0: Acho Que Estou Te Perdendo, Roberta Miranda, Renan e Raí, Diz Que Me Ama, Renê e Ronaldo, Fonte de Desejos, As Galvão, No Calor dos Seus Abraços. Ó, gente, daqui a pouquinho eu tô de volta com mais Modão Bonito. Já já tem Juliano César e ainda tem Edson e Hudson. Não sai daí, não.
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4: 9 e 10.
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clássico, é clássico e nunca sai de moda. Estamos de volta com o Só Clássico Sertanejo nesta sexta-feira maravilhosa, abrindo mais uma hora por aqui para você que está nos acompanhando. Juliano César para abrir mais uma hora. Como eu chorei.

0: Canarinho Prisioneiro, Chico Rei Paraná, passou Edson e Hudson Jura, Lucas e Luan Dona, Felicidade Juliano César, Como Eu Chorei, é uma melhor que a outra aqui dentro da programação do Só Clássico pra você. Já já tem João Mineiro e Marciano.
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6: 927.

tá prontinho, prontinha para fazer mais uma viagem com a gente? É, está começando mais um bloco do Só Clássico Sertanejo, o único programa que resolve qualquer dor de cotovelo sem cobrar consulta, viu? Aqui o negócio é ouvir moda boa, moda que cutuca o coração, moda que te faz se perder no tempo, moda que te faz voltar ao passado. E hoje eu tô feliz da vida, né? Porque é sexta-feira? Não, também. É também, confesso. Mas mais porque a gente tem esse encontro marcado gostoso em mais um dia e por eu ter a sua companhia. Isso sim é que vale a pena, sabia? Bora lá mais uma, hein? Lembra dessa? Romaria, João Mineiro e Marciano.

Se ainda existe amor, demais, né? E sempre haverá, Rude Robson, As Marcianas Ainda Queima Esperança, passou também Alain Aladim, Acordei Chorando, João Mineiro e Marciano Romaria, aqui nas emoções do Só Clássico Sertanejo.

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4: 9h44.
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Tô de volta com muita moda bonita, gostosa, aqui dentro da programação da nossa rádio. Quero mandar um abraço bem especial lá pro Vitor, que tá acompanhando a gente. Obrigado, Vitor. Abraço pra você, meu querido, e pra todo mundo. Obrigado pela companhia. Quem mais aqui junto com a gente? Rafaela. Tá mandando lá pra Auricélia, pra Daia, pra Sandra, pro tio Cidinho, pro André Luiz e pra toda a galera aí. Muito obrigado pelo carinho e pela companhia de vocês aqui junto com a gente. Tem mais, quem Vanderlei tá com a gente aqui, ó, o José Melo, o Marcelo, o Ariovaldo, Jardel também tá aqui na nossa programação, viu só, tá todo mundo ligado de A a Z, de ponta a ponta, curtindo o Só Clássico. Donizete, Me Perdi.

0: Táxi, Modão Bonito com Ataíde e Alexandre. Passou também o Felipe Falcão, Velho Amor. E Minha Estrela Perdida, João Paulo e Daniel. Tudo começou com Donizete, Me Perdi, mas não acabou não. Daqui a pouquinho só clássico volta com as considerações finais aqui da programação.
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6: 10 e 1.

0: Já voltamos e voltamos com muita alegria para fechar o programa de hoje, para fechar a semana. Você que tá aí do outro lado do rádio, chega mais perto porque o Só Clássico agora vai trazer uma sequência que eu tenho certeza que vai fazer muita gente suspirar fundo e lembrar daquele momento especial. Começando com César e Paulinho.
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O clássico, o hino, a música sertaneja mais tocada de todos os tempos. Chitãozinho e Chororó, Evidências. Adalberto e Adriano Ternura, Chico Amado e Xodó, Beijo na Chuva. E ainda passou por aqui o Pedindo Amor do César e Paulinho. Fechando mais um Só Clássico Sertanejo. Obrigado pela audiência, pelo carinho, pela amizade, por você mais uma vez estar aqui com a gente. Eu volto segunda-feira com mais um programa recheado de grandes emoções e de muitos clássicos para você. Tchau, tchau!

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0: 10h20.
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Yeah, baby, voltamos. Uau. Esse é o nosso Songs of Love para todo o Brasil. Que prazer imenso de estar aqui com vocês, em trazendo os grandes hits, os grandes sucessos e, claro, convidando você para viajar comigo no planeta chamado amor. É bom demais, hein, de estar aqui com vocês, hein? Sou muito feliz mesmo. Então vamos fazer o seguinte. Vamos começar muito bem nessa sexta-feira com aquele esquenta para o final de semana. Morning Has Broken. Esse é o Songs of Love.

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4: 10:36.
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7: Olá, voltamos e agora tem Zero Dimension, Purple Rain, uma regravação do grande hit do Prince. E você ouve aqui com a gente. Aumenta o volume e vem comigo no nosso Songs of Love.

0: demais, hein, Wiz Khalifa? Aqui na programação mais gostosa do seu rádio, esse é o nosso Songs of Love. E você curtiu? Valeu, hein? Continuem com a gente, mandando aquele alusão bem especial. A gente vai dar um break rapidinho, daqui a pouquinho eu volto. Não sai daí.
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7: 10h51.
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0: Olá, voltamos. Why Nona, aqui no nosso Songs of Love.

0: Willow, aqui na programação mais gostosa. Esse é o nosso Songs of Love. E você curtiu? Valeu, hein? Obrigado pelo seu carinho. Obrigado pela sua audiência. A gente vai dar uma paradinha.
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0: Já tem mais sucesso.
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6: 11 e 8.

0: voltamos a apresentar
1: Songs. Vamos continuar por aqui no Songs of Love. E você, como é que você está por aí? Tudo bem? Obrigado, hein? Obrigado pelo seu carinho. Muito obrigado pela sua audiência. Aumenta o volume e vem. Esse é o nosso Songs of Love.

0: Demais, hein? David Pomeranz, The Old Songs, aqui no nosso Songs of Love para todo o Brasil. Os grandes hits, os grandes sucessos para você. E como eu fico feliz de estar aqui juntinhos, tá bom? Um beijo no seu coração, muita paz, muita luz, muita alegria. Continue com a gente, mandando aquele alusão bem especial. A gente vai fazer o seguinte, vamos dar uma paradinha rápida, daqui a pouco, e muito mais sucesso.
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0: não sai daí.
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1: 11 horas e 30 minutos.
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2: 4:15.

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5: 4:43.

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3: 4:55.

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4: 5:41.
5: Eita, forrozinho gostoso.

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2: Queridos ouvintes, vamos rezar juntos a oração do Ângelus. O anjo do Senhor anunciou a Maria, e ela concebeu do Espírito Santo. Ave Maria, cheia de graça, o Senhor é convosco. Bendita sois vós entre as mulheres, e bendito é o fruto do vosso ventre, Jesus. Santa Maria, Mãe de Deus, rogai por nós, pecadores, agora e na hora de nossa morte. Amém. Eis aqui a serva do Senhor. Faça-se em mim segundo a vossa palavra. Ave Maria, cheia de graça, o Senhor é convosco. Bendita sois vós entre as mulheres, e bendito é o fruto do vosso ventre, Jesus. Santa Maria, Mãe de Deus, rogai por nós, pecadores, agora e na hora de nossa morte. Amém. E o Verbo se fez carne e habitou entre nós. Ave Maria, cheia de graça, o Senhor é convosco. Bendita sois vós entre as mulheres, e bendito é o fruto do vosso ventre, Jesus. Santa Maria, Mãe de Deus, rogai por nós, pecadores, agora e na hora de nossa morte. Amém. Rogai por nós, Santa Mãe de Deus, para que sejamos dignos das promessas de Cristo. Oremos. Infundi, Senhor, em nossas almas a vossa graça, para que nós que conhecemos, pela anunciação do anjo, a encarnação de Jesus Cristo, vosso Filho, cheguemos por sua paixão e cruz à glória da ressurreição. Pelo mesmo Cristo e Senhor nosso. Amém. Que o Senhor esteja contigo e a bênção de Deus Todo-Poderoso, Pai, Filho e Espírito Santo. Amém.
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7: 5:56.

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5: 6:10.

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4: 6:23.

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4: 6h38.

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9: 6:54.

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0: 7 e 9.

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4: 7h24.

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0: em jogo, é hora de falar de futebol. São Paulo e Santos se enfrentam nesta sexta-feira às 20 horas, horário de Brasília, no Morumbis, em jogo atrasado, válido pela 21ª rodada do Brasileirão. O São Paulo busca uma vitória para abrir 10 pontos da zona de rebaixamento e entrar de vez na briga por uma vaga na Libertadores, diante de um possível G7 no torneio. O Santos vive seu melhor momento no Brasileirão. Com 5 vitórias e 1 empate nos últimos 6 jogos, a equipe de Cuca ocupa a 8ª colocação, deixando para trás a briga pelo rebaixamento e mirando também uma vaga na Libertadores. Daqui a pouco tem mais destaques do esporte.
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4: 7h56.
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4: 8 e 12.

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6: 8h27.
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7: 8:44.

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11: 91

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0: 9:15.

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8: 9:31.

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7: 9:46.

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2: 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São João Maria Vianney.
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0: Louvado seja nosso Senhor Jesus Cristo, para sempre seja louvado. Queridos irmãos e irmãs, que a paz do Senhor esteja com você. Você que me acompanha sempre, você que só está me acompanhando hoje. Filhos queridos, nós estamos no nono dia da novena dos arcanjos. Arcanjos Miguel, Gabriel, Rafael, arcanjos de Deus, vem em meu auxílio. Arcanjos do Senhor, vem ao meu socorro. Repita comigo, arcanjos de Deus, vem em meu auxílio. Arcanjos do Senhor, vem em meu socorro. Quero saudar a todos, a partir da Rádio Evangelizar, de onde tudo começa, as rádios irmãs, cujos nomes cito neste momento. Sobre nós. Vem Espírito Santo de Deus e nos ensine a rezar. Saúda você pela TV Evangelizar, sinal digital em todo o país, em várias cidades, canal aberto, pelo YouTube Padre Manzotti Oficial e pelos aplicativos da Associação Evangelizar é Preciso e todas as plataformas digitais. Queridos filhos e filhas, amanhã nós celebramos São Francisco de Assis, é domingo. Então, nós também traremos aqui um pouco da reflexão sobre São Francisco de Assis, que celebra uma data muito importante, 800 anos de seu nascimento. Vamos juntos passar esta hora abençoada, esta hora bendita. Em nome do Pai, do Filho e do Espírito Santo. Amém. Naquele tempo, os 72 voltaram muito contentes, dizendo: Senhor, até os demônios nos obedecem por causa do teu nome. Jesus respondeu: Eu vi Satanás cair do céu como um relâmpago. Eu vos dei poder de pisar, e por causa do teu nome, Jesus respondeu: Eu vi Satanás cair do céu como um relâmpago. Eu vos dei o poder de pisar em cima de cobras e escorpiões e sobre toda forma, força do inimigo. E nada vos poderá fazer mal. Contudo, não vos alegreis, porque os espíritos vos obedecem. Antes, ficai alegres, porque vossos nomes estão escritos no céu. Naquele momento, Jesus exultou no Espírito Santo e disse: Eu te louvo, ó Pai, Senhor do céu e da terra, porque escondestes essas coisas dos sábios e inteligentes e as revelastes aos pequeninos. Sim, Pai, porque assim foi do teu agrado. Tudo me foi entregue por meu Pai. Ninguém conhece quem é o Filho a não ser o Pai. Ninguém conhece quem é o Pai a não ser o Filho, aquele a quem o Filho quiser revelar. Jesus voltou-se para os discípulos e disse-lhes em particular: Felizes os olhos que veem e vós vedes, pois eu vos digo que muitos profetas e reis quiseram ver o que estáis vendo e não puderam ver. Quisestes ouvir o que estáis ouvindo e não puderam ouvir. Eu gostaria de tomar a primeira parte do Evangelho. Jesus os tinha enviado 2 a 2, os 72 discípulos em missão, e eles voltaram alegres, felizes, dizendo: Senhor, até os demônios nos obedecem por causa do teu nome. E é aqui que eu quero refletir, que Jesus disse: não se alegrem, porque os espíritos vos obedecem. Alegrai-vos sim, porque vossos nomes estão escritos no céu. Queridos irmãos e irmãs, depois Jesus diz: eu te louvo, ó Pai, Senhor do céu e da terra, porque escondestes essas coisas dos sábios, entendidos, e revelaste aos pequeninos. Amanhã nós celebramos São Francisco de Assis. Amanhã celebramos este grande santo da Igreja, que foi pequenino em estatura, pequenino diante das autoridades, mas gigante na santidade. Por isso, eu quero trazê-lo já hoje, nesta oração, e lembrar esta oração que é atribuída a ele: Senhor, fazei-me instrumento de vossa paz. Vai repetindo: onde houver tristeza, que eu leve alegria; onde houver trevas, que eu leve a luz. Ó Mestre, vai rezando: fazei que eu procure mais consolar que ser consolado, compreender que ser compreendido. Oração de São Francisco: amar que ser amado, pois é dando que se recebe, é perdoando que se é perdoado, e é morrendo que se vive para a vida eterna. Isto, você rezou? Eu disse: São Francisco, vamos falar durante o programa, pequeno aos olhos do mundo, mas grande aos olhos de Deus. Ó Mestre, fazei que eu procure mais. Põe a mão no seu peito e diga: consolar que ser consolado, compreender que ser compreendido, amar que ser amado. Senhor, pois é dando que se recebe, é perdoando, Senhor, que se é perdoado, e é morrendo que se vive para a vida eterna. Ah, Senhor, dai-me esse espírito de São Francisco, de vivê-lo na pobreza, de servi-lo no amor. São Francisco de Assis, rogai por nós. Eu lembro, o dia é amanhã, mas porque é domingo, eu trago este grande santo, e você vai saber por quê no dia de hoje. Mas nós só estamos começando o programa, gente. Lembrando que é o nono dia da novena dos arcanjos. Você ainda não recebeu a graça? Ainda é o nono dia. Arcanjos de Deus, vem em meu auxílio. Arcanjos do Senhor, vem em meu socorro. Nós voltamos já. Volte comigo.
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0: Querido povo de Deus, eu quero lembrar, nós já estamos no mês de outubro. E eu quero lembrar que para mim já é uma contagem regressiva para o 19º Evangelizar é Preciso Fortaleza. Isso mesmo. O tema inabalável. Quando vai ser, padre? Dia 31 de outubro. Já estamos no mês de outubro. Povo do Brasil inteiro, povo querido do Nordeste, povo do Ceará, querido povo de Fortaleza, amada Fortaleza. Dia 31 de outubro, para mim já é contagem regressiva, no aterro da praia de Iracema. Dia 31 de outubro, nós começamos às 12 horas. 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Mais às 12 horas, Terço Mariano, Momento Jangadeiro, Momento de Jesus das Santas Chagas, Momento da Arquidiocese de Fortaleza, às 17 horas, missa presidida pelo arcebispo Dom Gregório Paixão, depois eu conduzo a adoração ao Santíssimo Sacramento e um momento de evangelização pela música inabalável. 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Contagem regressiva. Vamos lá, filha de Deus, que a paz de Jesus esteja com você.
1: Amém, Padre.
0: É, bom dia, Deus abençoe. Bom dia, bom dia, vamos devagar, bom dia.
1: Bom dia, Padre.
0: Deus abençoe.
1: Amém.
0: Você fala mais alto, filha. Você fala de onde?
1: De algum lugar do Brasil.
0: O que está acontecendo? Você pediu anonimato.
1: Eu queria lhe pedir uma oração e um aconselhamento
0: então,
1: sobre o meu relacionamento.
0: Vamos lá. O que está acontecendo?
1: Tem 7 anos que eu estava com um companheiro. Neste período, temos uma filha de 3 anos.
0: Tá.
1: No começo do ano, ele precisou viajar para uma cidade, para pagar umas dívidas que nós tínhamos. Já tinha 8 meses que ele estava longe. Neste tempo, ele veio umas 3 vezes visitar nós. Mas mal se falavam neste período. Ele mal lidava, sempre dizendo que estava muito ocupado, estava cansado, dormindo, e dizendo que não tinha dinheiro nem para mandar para nós. E, assim, às vezes não pagava as dívidas, né, que nós estávamos tentando pagar.
0: Sim.
1: Vendo que o movimento estava ruim no trabalho. Aí, nesse mês, no começo do mês, ele veio, agora em agosto. E aí, eu descobri, peguei no celular dele e eu vi que ele tinha um Instagram fake, né? E lá ele se envolveu com várias mulheres.
0: Meu Deus, maldito Instagram e maldita traição, né?
1: Pagando job, saindo com elas, pagando filhos e tudo quanto para elas.
0: Entendi.
1: E saiu da praia, comprou até flores para uma delas, porque parecia que estava apaixonado, sei lá. E aí veio de lá, escutando música, pensando nela, pelo que eu vi nas conversas. E mesmo aqui, ele ainda mandou mensagem para uma parente minha, tentando se encontrar, mesmo estando comigo, ainda tentando se encontrar com uma pessoa. Ufa. Quando eu descobri, ele tentou tirar o celular de mim, tentei resistir, mas eu não consegui, ele quebrou no chão. E ele foi embora. Pegou a moto e foi embora.
0: Tá.
1: E aí, ele chegou lá, comprou um celular, pagou os Instagram que tinha comigo e o fake com essas mulheres e fez um Instagram novo dele sozinho. E continua ainda seguindo elas, as mesmas mulheres, pelo que eu vejo, né?
0: Sim.
1: E pede desculpa, diz que não deveria ter feito isso, que eu sou uma mulher maravilhosa e ele fez isso, ele disse que não se perdoa. Mas ontem mesmo ele pediu uma chance, mas aí depois ele, ao mesmo tempo, ele fala que não consegue se perdoar, mas também não vejo mudança da atitude dele, padre. Ele fez esse Instagram e eu não me convidou, porque não quer ver as coisas que ele faz, que ele posta, né?
0: Tá.
1: E ele chegou lá, ele teve que vender a moto que nós tínhamos, né, para pagar as dívidas. Porque eu exigi, porque eu queria que ele pagasse as dívidas, né?
0: Sim.
1: E aí, ele já tirou outra, e aí, no caso, nem fez, assim, esforço, né, de voltar atrás, dizer que viria pra cá, e já tinha que pagar as dívidas, no caso, né?
0: Tá.
1: E aí,
0: filha,
1: ele fez uma tatuagem também, nesses 15 dias que estamos. Ele não se preocupou em reatar nada. E aí eu não sei, tá? Ele não se preocupa com a nossa filha, nem nada.
0: Filha, eu imagino a tua dor. Acolho, acredita em mim, acolho a tua dor e nós vamos rezar juntos depois. E você pode ter certeza, colocar diante dos arcanjos de Deus, Miguel, Gabriel, Rafael. Mas me permita ser uma verdade indesejável para você. Filha, escute aí. Por que você está ainda nesse estado de tanto sofrimento? Você mesmo disse, ele fez tudo às escondidas, não foi? Ele foi para lutar pelo o casamento de vocês. E em contrapartida, se envolveu com mulheres.
1: Sim, acho que foi com drogas, padre.
0: E aí, a pergunta é, o que você espera do futuro com este homem? Sendo bem honesto. Porque veja, apesar de ter descoberto tudo, quebrou o celular, fez ceninha, fez... Mas voltou lá e fez a mesma coisa. Filha, veja, uma coisa é ele, por lei, e aí você tem que entrar com a lei, que ele tem que ajudar a dar, ele tem que dar a pensão da criança. Outra coisa é você ficar amarrada e querer amar alguém que não te ama. Você não merece isso. Então, filha, não é hora de enfrentar essa situação e se libertar? Não é hora de pedir, porque veja, ele não quer se emendar, ele não tem interesse, ele não está mostrando interesse para a família. Enquanto ele vê você assim, choramingando, vivendo de migalhas, pedindo, implorando, para ele tá confortável, ele tem você nas mãos. Você vai ter que reagir, filha. Você aceita? Eu preciso ir para o intervalo. Eu volto conversando com você. Você pode esperar, por favor?
1: Sim, pode.
0: Eu vou para o intervalo, eu volto e voltamos conversando e rezando. E também a leitura orante. Eu volto já. Volte comigo.
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0: Querido povo de Deus, hoje ainda o nono dia da novena dos arcanjos, não quebre. Ainda hoje vamos falar sobre São Francisco. Hoje vamos terminar a leitura orante do profeta Elias. Já vai preparando, segundo Reis, capítulo 2, versículo 1. Tem muita coisa hoje ainda. Lembrando a você que é importante. Você sabe que devo sair em peregrinação. Então, fique atento depois, nos próximos dias, no Instagram. Instagram Padre Manzotti, onde nós vamos anunciar as transmissões das missas que irão acontecer. Fique no Instagram atento às missas que vamos transmitir pelo YouTube Padre Manzotti, pela TV Evangelizar, YouTube Padre Manzotti. Fica aí minha dica. Eu não vou dizer aqui os horários, porque tudo muda, acredite. Não é que a gente queira, mas tudo muda nas peregrinações. Filha de Deus, eu volto com você. Filha, eu volto ao assunto. Veja, separe as coisas. Uma coisa, ele tem que mandar. Se disse que às vezes ele gastava com moto, ele fez tatuagem, ele dava flores para fulano, ciclano. O que ele faz? Você tem que pensar assim, não me diz mais respeito.
1: Uhum.
0: Ele tem que mandar o para a tua filha.
1: Sim, padre.
0: Segundo,
1: ele falou a fita.
0: Não, ele não falou, ele tem que cumprir.
1: Uhum.
0: Agora, vale a pena você manter essa relação com ele? É doentia? Porque ele está doente. E está te deixando doente.
1: Uhum.
0: O que você pensa em relação a isso?
1: Ele disse que perguntou se eu queria ir para lá. Eu disse que eu não quero ir para onde ele está, porque eu não sei nem mais quem é a pessoa que ele é.
0: Ele se arrepende do que ele fez?
1: Mas não mostra.
0: Então,
1: sabe?
0: Tanto que ele
1: fala da boca, né? Mas
0: então, tanto que ele criou um novo perfil Instagram, não é? E continua fazendo as traições dele. Filha, é difícil o que eu vou te falar, mas você está refém de uma pessoa abusiva, de um relacionamento tóxico.
1: Uhum.
0: Você tem que se libertar disso.
1: Eu queria fazer essa oração pra me dar luz e sabedoria, padre.
0: Isto. Gostei. Luz, sabedoria e coragem. Luz, sabedoria e coragem. Você precisa confiar mais em você. Ele não pode te ver nesse estado. Você vai dizer, mas talvez, se ele me ver assim, ele vai ter dó. Eu usei a palavra proposital, dó. Mas espera aí, ele te tem como uma presa. Ele sabe que a qualquer momento que ele estralar os dedos, vai ter você de volta. Reze comigo, Senhor Jesus.
1: Senhor Jesus.
0: Repete mais alto, filha. Senhor Jesus.
1: Senhor Jesus.
0: Eu creio no teu poder.
1: Eu creio no teu poder.
0: E peço o teu Espírito Santo.
1: E peço o teu Espírito Santo.
0: Um derramamento deste Espírito.
1: Um derramamento deste
0: sobre
1: Espírito.
0: Mim.
1: Sobre mim.
0: Clareie os meus pensamentos.
1: Clareie os meus pensamentos.
0: Cure as minhas feridas.
1: Cure as minhas feridas.
0: E me ajude, Jesus.
1: E me ajude,
0: a ter coragem.
1: A ter coragem.
0: De romper com esta relação.
1: De romper com essa relação.
0: Eu quero, Senhor.
1: Eu quero, Senhor.
0: Ser livre.
1: Ser livre.
0: Eu quero constituir uma família.
1: Eu quero constituir uma família.
0: E que seja uma família cristã.
1: E que seja uma família cristã.
0: Senhor.
1: Senhor.
0: Se não for para isto.
1: que não sou para isso.
0: Afaste esta pessoa da minha vida por completo.
1: Afaste essa pessoa da minha família por completo.
0: Amém.
1: Amém.
0: Que Deus te dê essa força, filho. Vá por este caminho que eu lhe digo. Ninguém morre por amor. Você vai se levantar desta. Amém.
1: Amém.
0: Eu falava com uma filha de Deus de algum lugar do Brasil. Bíblia aberta, cartilha de oração.
2: Palavra do meu Senhor.
0: E hoje, nós vamos concluir a leitura orante. Você tem gostado do profeta Elias? Eu sou suspeito, apaixonado por Elias. Por isso, nós vamos concluir hoje, 2 Reis, capítulo 2, versículo 1. Conclusão da leitura do profeta Elias. Chegou o tempo de o Senhor Deus levar Elias para o céu num redemoinho. Elias saiu de Gigal junto com Eliseu e no caminho Elias disse: escute, atenção, fique aqui, porque o Senhor me mandou ir até Betel. Mas Eliseu disse: juro pelo meu Deus, sim, e pelo Senhor, eu não o deixarei. Quem estava acompanhando Elias? Eliseu. Que inclusive nós vamos começar na segunda-feira, o profeta Eliseu. E assim, os dois foram até Betel. Um grupo de profetas que morava ali foi falar com Eliseu e lhe perguntou: você sabe que hoje o Senhor vai levar o seu mestre para longe de você? Sim, eu sei, respondeu Eliseu. Mas não vamos falar nisso. Então Elias disse a Eliseu: fique aqui, porque o Senhor me mandou ir até Jericó. Mas Eliseu disse: juro pelo Senhor Deus e pelo Senhor que eu não o deixarei. Olha o discípulo fiel, e não deixou um momento. E assim foram para Jericó. Um grupo de profetas que ali morava foi falar com Eliseu e perguntou: você sabe que hoje o Senhor vai levar seu mestre para longe de você? Sim, eu sei, mas não vamos falar nisso pela terceira vez. Fique aqui, eu vou até o Rio Jordão. Mas Eliseu disse mais uma vez: juro pelo Senhor Deus e pelo Senhor que eu não deixarei. Três insistências, mas Eliseu não deixou Elias. Você vai entender por quê. Versículo 7. Então eles saíram, e 50 profetas os seguiram até o Jordão. Elias e Eliseu pararam perto do rio, e os profetas ficaram olhando de longe. Atenção, versículo 8. Elias tirou a sua capa, enrolou-a e bateu com ela na água. Não te faz lembrar? Preciso fazer um paralelo. Moisés batendo com o cajado no Mar Vermelho. Elias tirou a capa e bateu no Rio Jordão. A água se abriu. Ele e Eliseu passaram de um lado para o outro andando em terra seca. Elias disse a Eliseu: diga o que você quer que eu faça por você antes que eu seja levado embora. Você percebeu por que Eliseu estava junto? Ele tinha algo a pedir. Elias percebeu e disse: diga-me o que você quer antes que eu vá embora. Eliseu disse: escute agora, toque a corneta, sacristão. Quero receber como herança duas vezes mais o poder do que outros profetas vão receber. Quero receber como herança uma porção redobrada de bênçãos. Conhece essa expressão? Continuamos depois do intervalo.
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E retomando a leitura orante, nós estamos aqui, versículo 11, quero retomar. Elias e Eliseu foram andando, conversando, e de repente um carro de fogo, puxado por cavalos de fogo, separou um do outro. Elias foi levado ao céu num redemoinho. Eliseu viu o que aconteceu, gritou, meu pai, meu pai. E nunca mais viu Elias. Mas o que acontece? Toca o sino, sacristão, toca a trombeta, sacristão. Versículo 13, detalhe importantíssimo. Depois pegou a capa de Elias que havia caído, voltou para a beira do rio Jordão, parou. Ali bateu com a capa de Elias e disse, onde está o Senhor Deus de Elias? E bateu de novo a água. E ela se abriu e ele passou para o outro lado. Hoje é dia de entender o que é que pediu Elias. Dai-me uma porção redobrada de bênção, Senhor. Você entende isso? A capa é sinônimo de continuidade. Ele rasgou a própria capa. Tomou a capa de Elias, significando sucessão. Por isso, segunda-feira, nós vamos começar a falar sobre o profeta Eliseu. Por isso, segunda-feira, nós vamos começar a falar sobre

0: digo, e é importante, que fica que Elias voltará antes do Messias, e isso muito se repetirá. Mas eu ainda quero que você reze comigo. Dá-me uma nova unção, uma porção redobrada de bênção, Senhor. Dá-me uma nova unção, uma porção redobrada de bênção, Senhor. Peça, dá-me o Espírito Santo de Deus. Espírito Santo de Deus, venha sobre mim. Faz minha alma arder e dai-me, Senhor, esta vocação de profeta. Dai-me, Senhor, esta unção, uma porção redobrada de bênçãos. Padre, eu posso pedir isso? Deve pedir isso. Dai-me uma porção redobrada. Queridos irmãos e irmãs, com teu Santo Espírito. Essa é a leitura orante de hoje. E digo, com isso nós concluímos a leitura do profeta Elias. Claro que você pode ler até o fim. O texto, 2 Reis, capítulo 2, do versículo 1 ao 18. Mas é a capa, a sucessão e a grande frase orante de hoje. Dai-me, Senhor, uma porção redobrada de bênçãos, Senhor. Amém. Filhos queridos, perdeu agora? Tem o reprise às 10 da noite. Mas às 20 horas, eles fazem um recorte e colocam o fechamento deste grande profeta Elias na leitura orante no YouTube Padre Manzotti Oficial. Filhos amados, eu quero lembrar mais uma vez que semana que vem nós continuamos. Hoje é o último dia da novena dos arcanjos. Semana que vem é em peregrinação. Fique atento no Instagram Padre Manzotti, porque você vai saber dos horários de missa. Eu não digo os horários aqui, nem o dia, porque tudo muda em viagem. Nós estamos sujeitos a mudanças, então sempre vou anunciando lá. Escute agora esse testemunho.
1: Gostaria de deixar um testemunho, né? Sou detentor da Capela das Santas Chagas de Jesus. Eu não deixo de fazer a oração mesmo quando saio de casa. Faço às 3 horas da tarde, às vezes 3 horas da manhã quando acordo, e faço as orações todo dia, né? Quero deixar meu testemunho que a gente teve um livramento num acidente de moto na BR-040 entre o Rio de Janeiro e Petrópolis. Eu bati num cone, a moto virou, eu saí arrastando pelo chão, uns 8 metros, a minha esposa bateu com a cabeça no guarda-reio. Ela ficou 5 dias na UTI, porque deu um pequeno coágulo, e eu fissurei o meu calcanhar. Minha esposa, graças a Deus, voltou para casa. Sim. Bem, com saúde, né? Depois com 5 dias, depois eu tô bem trabalhando, fazendo as coisas, e eu que estou me recuperando, porque me ralei um pouco e fissurei o tornozelo, né? Eu estava bem equipado com equipamento de moto, mas mesmo assim foi um acidente feio, não ficou que era pra gente estar morto, porque minha esposa bateu com a cabeça no guarda e eu saí me arrastando pelo asfalto. É, mas graças a Deus deixo meu testemunho, né? Falar que moto é bom, agiliza, mas é muito perigoso.
0: Perigoso, concordo,
1: e às vezes
0: Humberto.
1: Um pequeno descuido a gente pode se perder a sua vida, né? Estou agradecendo a Deus e deixando o testemunho, né? Que sou detetor da Capela das Santas Chagas, Humberto de Souza Machado. Graças, recebida, graças alcançada.
0: Meu grande abraço, Humberto de Souza Machado, mensageiro da Capelinha de Jesus das Santas Chagas. Que alegria, gente! Que alegria imensa! Aproveito para dizer, torne-se o mensageiro da Capelinha de Jesus das Santas Chagas. Torne-se um mensageiro. 0800-410-6060. Humberto do Rio de Janeiro, TV Evangelizar, canal 16.1 no Rio de Janeiro, Rádio Catedral, Nossa Senhora de Copacabana, Cardeal Arcebispo Dom Arani João Tempesta. Gente, amanhã é dia de São Francisco e hoje, atenção, hoje às 18 horas, eu vou presidir uma missa no santuário de São Francisco, no Xaxim.

0: Sim, a convite do meu afilhado Padre Kleina. E eu quero lembrar, vamos juntos lá. Por quê? Porque nós estamos nos 800 anos da morte de São Francisco. E nós estamos no ano jubilar. Convido você a estar lá comigo. Foi proclamado pelo Papa Leão XIV. Começou dia 10 e 10 de janeiro. Hoje eu vou lá celebrar às 18 horas. Você vai poder acompanhar pela TV Evangelizar, pelo YouTube Padre Manzotti. Mas eu também vou lá para receber as indulgências, porque lá é um santuário indulgenciado. E, portanto, eu estarei lá. Os fiéis, vamos celebrar juntos lá às 18 horas, com indulgências plenárias, visitando aquela igreja, no santuário dedicado a São Francisco. Faça a sua confissão sacramental, comungue amanhã, ou melhor, hoje, e reze nas intenções do Papa. Sobre a vida de São Francisco, eu falo depois. Mas eu só queria dizer que hoje, às 18 horas, eu presidirei a Santa Missa no Santuário de São Francisco de Assis, no Xaxim, que é uma igreja indulgenciada desse ano jubilar dos 800 anos da morte de São Francisco. Eu vou para o intervalo, eu volto já, volte comigo.
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0: Hoje é aniversário de Dom Francisco Edmilson Neves Ferreira, da Diocese de Tianguá. 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Querido povo de Deus, hoje, ainda hoje, o nono dia da novena dos arcanjos. Ainda hoje, até meia-noite. Quero lembrar, antes de falar da vida de São Francisco, ajude a pintar, a reformar a casa da mãe, Mãe de Guadalupe. Você tem mais informações na secretaria, no site santuarioguadalupe.com.br. Acesse o livro casadamãe.com.br. Sobre São Francisco, escute. Ele era pequeno em estatura, eu comecei dizendo sobre isso. E ele sempre nutriu o desejo de seguir a Deus. Com 20 anos, foi para a guerra entre Assis e Perugia. Depois para a cruzada, filho de um rico comerciante. Mas ele entendeu que ele não deveria ser o homem da guerra e das lutas. Foi quando ele foi à igreja de Damião e escutou uma voz que dizia: Francisco, restaura minha igreja que está em ruína. São Francisco, que celebramos amanhã, entendeu que era para reformar a igreja de São Damião. Quem vai viajar comigo em Pentecostes, nós vamos, inclusive o Pentecostes do ano que vem, vai ser em Assis. E eu vou fazer essa visita junto com vocês, na igreja de São Damião, onde está também onde morreu Santa Clara. Ele achou que tinha que reconstruir a igrejinha, mas logo entendeu que era reconstruir a igreja toda. Por isso, ele se decidiu. O pai se rebelou e ele acabou entregando até as roupas, onde tem a igreja do despojamento. Inclusive, também vamos visitar onde está o corpo incorrupto de São Carlo Acutis, onde houve o despojamento das vestes. Tudo isso lá em Assis. Forma a primeira comunidade, o primeiro núcleo dos padres. Vão a Roma e pedem a autorização do Papa Inocêncio III. O Papa ficou impressionado com aquele jovem de olhos ardentes e aprovou a regra. Quero lembrar algo que diz respeito a nós da obra Evangelizar é Preciso. São Francisco recebeu os estigmas, as cinco chagas de Jesus. Isso me toca muito, porque ele é um estigmata. Ele é um devoto das santas chagas de nosso Senhor Jesus Cristo. Ele viveu a vida inteira chamando a morte como irmã. Morre com 44 anos, na Porciúncula, onde recebeu o dom da indulgência do perdão. Sua canonização foi 2 anos depois. É também chamado o homem da caridade e o homem da criação. São Francisco de Assis, rogai por nós. Fica o convite para quem quiser ir comigo, Curitiba, região metropolitana e o Brasil inteiro, acompanhar pela TV Evangelizar, YouTube, às 18 horas, a missa que celebrarei no Santuário de São Francisco de Assis, no Xaxim. Nono dia da novena dos arcanjos. Rezemos.
1: Há uma certeza que paira no ar, auxílio celeste.
0: Arcanjo Gabriel, portador de boas novas, mudança, sabedoria, inteligência. Arcanjo da Anunciação, trazei a palavra de Deus e que ela permaneça em meu pensar e meu agir. Fazei com que eu também seja um mensageiro dos preceitos do Senhor, por palavras de bondade e sabedoria. Arcanjo Gabriel, vinde em meu auxílio. Arcanjo Rafael, guardião da saúde e da cura, peço que os raios curativos desçam sobre mim, dando-me saúde e cura dos males do corpo e da alma. Guardai meu corpo e minha mente, livrando-me de todas as doenças. Arcanjo Rafael, que os raios curativos estejam em meu lar, sobre meus familiares, no meu trabalho que executo, com as pessoas que convivo diariamente. Arcanjo Rafael, transformai a minha alma, o meu ser, para que eu possa refletir a luz. Arcanjo Rafael, curai as minhas enfermidades. Arcanjo Miguel, príncipe, guardião e guerreiro, defendei-me com vossa espada, protegei-me com vosso escudo. Não permita que o mal me atinja. Arcanjo Miguel, protegei-me contra os assaltos, roubos, acidentes e quaisquer atos de violência. Arcanjo Miguel, trazei paz e libertação. Arcanjo Miguel, defendei-me no combate. Arcanjos de Deus, venham em meu auxílio. Arcanjos do Senhor, venham em meu socorro. O Senhor esteja convosco. Ele está no meio de nós. Abençoai a água, a roupa dos enfermos, as fotos de família e os remédios. Pelos méritos das Santas Chagas, Pai, Filho e Espírito Santo, amém. Eu me despeço. Manda teus anjos, clipe, YouTube, Padre Manzotti. Evangelizar é preciso.

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2: 11 e 4.
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4: A minha saudação fraterna a todos vocês que participam conosco do nosso programa Luz na Rede. Eu sou o Padre Reinaldo Braga, pároco na paróquia Nossa Senhora das Dores, em Dores do Indaiá. É uma alegria estar com você nesse 27º domingo do tempo comum. Mais uma vez, o evangelista Mateus apresenta Jesus e uma parábola. A mensagem de Jesus vem através da parábola dos vinhateiros homicidas. Interessante que essa parábola nos mostra um homem cuidando, limpando da sua vinha e depois ele arrenda esta vinha para outras pessoas e, naturalmente, quando os frutos saem, ele vem buscar a sua parte e envia mensageiros que são mortos. Por fim, o próprio filho do dono da vinha também é morto, já fruto da ganância daqueles homens querendo o fruto todo para eles. É preciso atualizar para nós essa parábola. Jesus estava dizendo aos anciãos, aos mestres da lei, que eles muitas vezes não ouviram os profetas e não estavam ouvindo o próprio Jesus, Filho de Deus. Mas e nós? Primeira coisa, o cuidado de Deus na nossa vida. Como o dono da vinha cuidou, limpou, quantas vezes Deus tem paciência conosco, derrama sua graça, seu amor, espera a nossa conversão e os nossos frutos. Eu tenho correspondido a esse cuidado de Deus na minha vida? E naturalmente que Deus quer que tenhamos frutos, produzamos frutos na nossa caminhada de fé e na nossa caminhada cristã. Frutos de paz, de justiça, de compaixão, de perdão, de ternura, de amor. E às vezes nós não correspondemos. Muitas vezes, pior ainda, nós usamos o nome de Deus, como usurpamos o nome de Deus para o nosso próprio interesse. Nessa campanha política, quantas vezes usaram o nome de Deus? Isso é muito grave, porque nós precisamos responder e corresponder ao amor de Deus. Não usar o nome de Deus para o nosso próprio proveito, para aquilo que queremos. Alguns cristãos, eles são muito amigos de Jesus quando Jesus cura, quando Jesus salva, quando eles precisam de alguma coisa. Mas, de repente, para produzir frutos, aí esquecem de Jesus. Eu, você, cristão, cristã, devemos nos comprometer com Jesus e com a sua mensagem. E cada vez mais produzirmos frutos, corresponder a essa graça que Deus nos dá gratuitamente. E devemos também respeitar aqueles que trabalham na vida da igreja. Não dá para católico falar mal de padre, de consagrado, de consagrada, do bispo, do papa. Nós nos ajudamos, nós queremos construir o reino de Deus. Você, querido agente pastoral que trabalha na vida da igreja, busque produzir frutos. Nunca se ache um funcionário ou alguém que vai exigir alguma coisa porque está trabalhando. Nós nos colocamos como Deus, gratuitamente no serviço do reino de Deus. A grande felicidade para todos nós que seguimos Jesus é doar-nos, servirmos uns aos outros. Espero que de verdade essa parábola dos vinhateiros homicidas te ajude a perceber como eu posso produzir frutos, como eu posso me comprometer mais com Jesus, com a sua mensagem, com a igreja, com o reino de Deus. Essa semana, esse domingo, estamos lembrando São Francisco de Assis, aquele que nos ensina a dizer irmão, irmã, tudo, até a morte, irmã morte. E que Nossa Senhora do Rosário, que vamos celebrar dia 7 de outubro, esse título tão bonito e tão caro na nossa diocese, que Nossa Senhora nos ajude sempre a servir seu filho com alegria e buscando produzir frutos. Que São Rafael, que Nossa Senhora do Rosário, interceda por nós. A você, a bênção de Deus Todo-Poderoso, Pai, Filho e Espírito Santo. Amém.
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3: 11:22.
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5: 11:36.
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5: 11h50.
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2: Queridos ouvintes, vamos rezar juntos a oração do Ângelus. O anjo do Senhor anunciou a Maria, e ela concebeu do Espírito Santo. Ave Maria, cheia de graça, o Senhor é convosco. Bendita sois vós entre as mulheres, e bendito é o fruto do vosso ventre, Jesus. Santa Maria, Mãe de Deus, rogai por nós, pecadores, agora e na hora de nossa morte. Amém. Eis aqui a serva do Senhor. Faça-se em mim segundo a vossa palavra. Ave Maria, cheia de graça, o Senhor é convosco. Bendita sois vós entre as mulheres, e bendito é o fruto do vosso ventre, Jesus. Santa Maria, Mãe de Deus, rogai por nós, pecadores, agora e na hora de nossa morte. Amém. E o Verbo se fez carne e habitou entre nós. Ave Maria, cheia de graça, o Senhor é convosco. Bendita sois vós entre as mulheres, e bendito é o fruto do vosso ventre, Jesus. Santa Maria, Mãe de Deus, rogai por nós, pecadores, agora e na hora de nossa morte. Amém. Rogai por nós, Santa Mãe de Deus, para que sejamos dignos das promessas de Cristo. Oremos. Infundir, Senhor, em nossas almas a vossa graça, para que nós que conhecemos, pela anunciação do anjo, a encarnação de Jesus Cristo, vosso Filho, cheguemos por sua paixão e cruz à glória da ressurreição. Pelo mesmo Cristo e Senhor nosso. Amém. Que o Senhor esteja contigo e a bênção de Deus Todo-Poderoso, Pai, Filho e Espírito Santo. Amém.
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9: Meio-dia e 5.
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11: Boa noite a todos os presentes nesta Casa Legislativa, a todos que nos acompanham pelo canal do YouTube e aos que vão nos ouvir pela Rádio Transativa no sábado. Hoje, dia 29 de setembro de 2026, às 19 horas e 15 minutos, em Dores do Indaiá, Minas Gerais. Eu, Carla Francisca Vieira Araújo, presidente desta casa, cumprimento e registro a presença das senhoras vereadoras e dos senhores vereadores: Adão Amaral da Silva, Amanda Carla Gonçalves, Kleber Tonaco de Souza, Gustavo Henrique de Oliveira Feliciano, Janaína, fisioterapeuta, Kennedy Martins de Medeiros, Liu e Tuca. Havendo quórum regimental e em nome do Poder Legislativo e do povo dorense, e suplicando a proteção de Deus, dou por aberto os trabalhos da 30ª reunião ordinária. Pauta Poder Legislativo. Trigésima reunião ordinária do segundo período legislativo da 36ª legislatura da Câmara Municipal de Dores do Indaiá, Minas Gerais. Data da reunião, 29/9/2026, às 19 horas. Primeira parte, expediente, duração até 55 minutos. Abertura, Carla Francisca Vieira Araújo, vereadora presidente. Leitura e discussão da ata da reunião anterior. Leitura e despacho das correspondências e comunicações. Segunda parte, ordem do dia, duração até 60 minutos. Projeto de lei número 66/2026, primeiro turno, autoria Poder Executivo. Institui a política municipal de alfabetização do município de Dores do Indaiá, Minas Gerais, e dá outras providências. Projeto de resolução número 007/2026, primeiro turno, autoria mesa diretora. Institui a escola do legislativo no âmbito da Câmara Municipal de Dores do Indaiá, Minas Gerais, e dá outras providências. Proposta de revisão integral da lei orgânica do município. Portaria número 17/2026, primeiro turno. Indicação número 72/2026, autoria vereador Adão Amaral da Silva. Indicação número 73/2026, autoria vereador Amanda Carla Gonçalves. Moção número 06/2026, autoria vereador Amanda Carla Gonçalves. Terceira parte, grande expediente, duração até 65 minutos. Considerações finais a serem proferidas pelos vereadores inscritos. Câmara Municipal, 29 de setembro de 2026, Carla Francisca Vieira Araújo, presidente, e Wilton de Oliveira Silva, primeiro secretário. Dando continuidade, solicito ao vereador Liu que proceda à leitura bíblica.
9: Boa noite a todos. Samuel, capítulo 16, versículo 7. Deus lembra Samuel que ao escolher um líder não deve olhar apenas para a aparência. O homem vê o que está diante dos olhos, porém o Senhor olha para o coração.
11: Solicito ao vereador Tuca que proceda à leitura da Declaração Universal dos Direitos Humanos.
12: Uma boa noite a todos. Todo ser humano tem direito de ser, em todos os lugares, reconhecido como pessoa perante a lei.
11: Agradeço as leituras proferidas. Podem todos se assentarem.

0: Solicito ao primeiro secretário, vereador Liu, que proceda à leitura da ata da reunião anterior.
1: Ata da 29ª reunião ordinária do segundo período legislativo da 36ª legislatura da Câmara Municipal de Douro do Indaiá, Estado de Minas Gerais, realizada aos 22 dias do mês de setembro de 2026, às 19h05, no Salão Nobre Dácio Chagas Faria, sob a presidência da vereadora Carla Francisca Vieira Araújo. Dando início aos trabalhos, foi registrada a presença da vereadora e dos vereadores Adão Amaral da Silva, Amanda Carla Gonçalves, Kleber Tonac de Souza, Gustavo Henrique de Oliveira Feliciano, Janaína Fisioterapeuta, Kendi Martins Medeiros, Liu e Tuca. Havendo quórum regimental, em nome do Poder Legislativo e do povo dourense e suplicando a proteção de Deus, deu por aberto os trabalhos da 29ª reunião ordinária. A leitura da mensagem bíblica foi procedida pelo vereador Tuca e a leitura da Declaração dos Direitos Humanos procedida pelo vereador Kleber Tonac de Souza. Dando prosseguimento, o primeiro secretário procedeu a leitura da ata da reunião anterior, sendo esta colocada em votação nominal e aprovada por todos os edis presentes. Logo após, foi apresentada as seguintes correspondências. Ofício número 239, 240, 241, 247, em resposta aos ofícios 291, 292, 307 e 285. Ofício 244/2026, que solicita devolução do projeto de lei número 62/2026. Dando continuidade, foram apresentados os seguintes projetos: projeto de lei 65, 66 e 67, todos de autoria do Poder Executivo; projeto de resolução 7, de autoria da mesa diretora; e emenda aditiva 01, de autoria da Comissão de Viação e Obras Públicas, ao projeto de lei complementar número 22/2026. Em seguida, o primeiro secretário procedeu à leitura do relatório final, da ata da apresentação e do despacho de autoria da Comissão Especial de Revisão da Lei Orgânica. Logo após, foi aprovado dispensa de interstício de autoria do vereador Gustavo Henrique de Oliveira Feliciano, para que o projeto de lei complementar no 22/2026 fosse apreciado e votado em turno único na presente reunião. Quanto à continuidade, foi aprovado em turno único de discussão e votação a emenda aditiva 01 ao projeto de lei complementar 22/2026. Tornando-se parte integrante do referido projeto. Também foi aprovado em turno 1 de discussão e votação o projeto de lei complementar 22/2026, transformando-se em proposição de lei complementar número 15/2026. Em seguida, foram aprovadas as seguintes indicações: indicação 69 e 70, ambas de autoria da vereadora Janaína, fisioterapeuta, que sejam disponibilizados técnicos de enfermagem nas escolas da rede municipal de ensino para prestar assistência aos alunos com diabetes que necessitam de acompanhamento durante o período escolar e que sejam realizados com urgência o serviço de manutenção e recuperação da ponte Santa Cruz das Gerais. Indicação 71, de autoria do vereador Kendi Martins de Medeiros, que sejam instalados placas educativas de proibição do descarte regular de lixo e entulho nas entradas do município. Na oportunidade, o vereador Adão Amaral da Silva solicitou a instalação de câmeras de olho vivo nos referidos locais. Passando para a fase de considerações finais, foram aprovadas as seguintes indicações verbais. Vereador Kleber Tonac de Souza requer do Poder Executivo informações acerca do andamento das emendas impositivas de sua autoria destinadas às instituições do município. Vereador Adão Amaral da Silva fez a seguinte indicação e reiteração. Solicita ao Poder Executivo a pavimentação asfáltica na rua Miguel de Almeida Barbosa, no bairro São José. E reitera ao Poder Executivo que seja realizada a revitalização na Praça Matriz. Reitera ao setor competente que seja instalado corrimão na escadaria do Morro da Capelinha. E reitera ao setor competente que seja realizada a pavimentação asfáltica na rua Irmã Guimarães, bairro São José. E logo após, nada mais havendo em pauta sobre a bênção e proteção de Deus, em nome do Poder Legislativo dourense, a senhora presidente declarou encerrada a presente reunião, convidando a todos para a reunião ordinária que será realizada no dia 29 de setembro de 2026, às 19h, aqui no Salão Nobre Dácio Chagas Faria.
0: Coloco em discussão a presente ata. Como ninguém se manifestou, coloco a ata em votação nominal. Vereadora Janaína.
2: Uma boa noite a todos. Sou pela aprovação da ata.
0: Vereador Gustavo.
3: Pela aprovação da redação da ata.
0: Vereador Kennedy.
4: Uma boa noite a todos. Também sou pela aprovação da ata, presidente.
0: Vereador Kleber.
5: Boa noite a todos. Pela aprovação da redação da ata.
0: Vereador Adão.
6: Uma boa noite a todos. Presença, né? Também sou pela aprovação da redação da ata.
0: Vereador Tuca.
7: Sou pela aprovação, presidente.
0: Vereador Liu.
1: Pela aprovação, presidente.
0: E vereadora Amanda.
7: Boa noite a todos, também sou pela aprovação da ata.
0: Declaro a mesma aprovada por unanimidade, sendo ao final por todos assinada. Solicito ao primeiro secretário que proceda à leitura do projeto de lei número 69/2026, de autoria do vereador Gustavo Henrique de Oliveira Feliciano, e projeto de lei número 70/2026, de autoria do vereador Kennedy Martins de Medeiros.
1: Projeto de lei número 70/2026, de 23 de setembro de 2026. Altera a emenda impositiva número 007, constante na lei 3.232, de 29 de dezembro de 2025. Kennedy Martins de Medeiros, vereador PSDB. Projeto de lei 69/2026, de 23 de setembro de 2026. Altera a emenda impositiva número 006, constante na lei 3.232, de 29 de dezembro de 2025. Vereador Gustavo Henrique Oliveira Feliciano, vereador PDT.
2: Pela ordem, presidente.
0: Com a palavra, a vereadora Janaína.
2: Eu gostaria de solicitar a retirada de pauta do projeto de resolução de número 007 de 2026.
0: Vou colocar em votação a solicitação da vereadora Janaína, fisioterapeuta, de retirada de pauta do projeto de resolução número 007/2026, que reza sobre a escola legislativa. Vereador Gustavo.
3: Pela aprovação, presidente.
0: Vereador Kleber.
5: Pela aprovação.
0: Vereador Tuca.
8: Pela aprovação.
0: Vereador Liu.
1: Pela aprovação, presidente.
0: Vereadora Amanda.
9: Pela aprovação.
0: Vereador Adão.
10: A favor.
0: Vereador Kennedy.
4: Pela aprovação.
0: E vereadora Janaína.
2: Pela aprovação.
0: A solicitação foi aprovada, tendo sido retirado o projeto de pauta da escola legislativa por falta de prazo, né? Infelizmente, é um projeto que seria muito bem implantado aqui na nossa Câmara. E,
2: pela ordem, presidente, também.
0: Com a palavra, a vereadora Janaína.
2: Eu gostaria também de solicitar a dispensa de interstício sobre o projeto de lei número 66 de 2026, para que seja discutido e votado em turno único na presente reunião.
0: Então, vou colocar também em votação a dispensa de interstício sobre o projeto número 66/2026. Vereador Gustavo.
3: Pela aprovação, presidente.
0: Vereador Kleber.
5: Pela aprovação.
0: Vereador Tuca.
8: Pela aprovação.
0: Vereador Liu.
1: Pela aprovação.
0: Vereadora Amanda.
9: Pela aprovação.
0: Vereador Adão.
10: A favor.
0: Vereador Kennedy.
4: Pela aprovação, presidente.
0: E vereadora Janaína.
2: Pela aprovação.
0: Sendo assim, a solicitação também foi aprovada e o projeto vai ser votado em turno único na presente reunião. Solicito ao primeiro secretário que proceda à leitura dos pareceres das comissões permanentes sobre o projeto de lei número 66/2026.
1: Parecer do projeto de lei número 66/2026, Comissão de Educação, Saúde e Assistência Social. Diante do exposto, a Comissão de Educação, Saúde e Assistência Social manifesta favoravelmente ao projeto de lei número 66/2026, considerando que suas disposições contribuem para o fortalecimento da política municipal de educação, especialmente quanto à alfabetização, à recomposição das aprendizagens, à formação continuada dos profissionais e acompanhamento do desenvolvimento educacional dos estudantes. Janaína, fisioterapeuta, relatora. Kleber Tonar de Souza, presidente. Amanda Carlos Gonçalves, secretária. Comissão de Legislação, Justiça e Redação Final. Diante do exposto, essa Comissão de Legislação, Justiça e Redação Final manifesta favoravelmente para a de lei 66/2026, por se encontrar revestido de constitucionalidade, legalidade e juridicidade, tanto em seus aspectos formais quanto materiais, apresentando ainda adequada técnica legislativa e redação. Elson Vieira, relator. Wilton de Oliveira Liu, presidente. Janine, fisioterapeuta, secretária.
0: Coloco o projeto de lei número 66/2026 em turno único de discussão. Como ninguém se manifestou, coloco o projeto de lei número 66/2026 em turno único de votação nominal. Vereadora Janaína.
2: Sou a favor.
0: Vereador Kennedy.
4: Pela aprovação.
0: Vereador Adão.
6: Favorável.
0: Vereadora Amanda.
9: Pela aprovação.
0: Vereador Liu.
1: Pela aprovação, presidente.
0: Vereador Tuca.
8: Favorável.
0: Vereador Kleber.
5: Pela aprovação.
0: E vereador Gustavo.
3: Pela aprovação.
0: Coloco o projeto de lei número 66/2026 em redação final e declaro o mesmo aprovado em turno único por unanimidade, transformando-se em proposição de lei número 3.292/2026. Solicito ao primeiro secretário que proceda à leitura dos pareceres das comissões permanentes sobre a proposta de revisão integral da Lei Orgânica do Município.

Comissão de Legislação, Justiça e Redação Final, da Câmara Municipal de Idoso Indaiá. Matéria: Proposta de Revisão Integral da Lei Orgânica do Município de Idoso Indaiá, Minas Gerais. A Comissão de Legislação, Justiça e Redação Final acolhe o voto do relator e firma o presente parecer como manifestação unitária, cuja motivação integra o juízo conclusivo ora omitido. Elson Geraldo Vieira, PSDB, relator. Wilton de Oliveira Liu, PDT, presidente. Janaína Geraldo Silveira, avante, secretário.

Comissão de Viação e Obras Públicas da Câmara Municipal de Douro do Indaiá. A fundamentação precedente integra o presente pronunciamento e exprime, em especial, a compreensão deste colegiado de que a manutenção das estradas rurais constitui condição essencial ao escoamento da produção, ao acesso da população aos serviços públicos e à integração das comunidades do município. Gustavo Henrique Oliveira Feliciano, PDT, relator. Wilton de Oliveira Silva, PDT, presidente. Edson Geraldo Vieira, PSDB, secretário. Por essas razões, a Comissão de Agricultura, Pecuária, Comércio e Indústria manifesta favoravelmente a proposta de revisão integral da Lei Orgânica do Município de Douro do Indaiá, no âmbito das matérias submetidas à sua competência, e ao seu regular prosseguimento para apreciação pelo plenário. A motivação que antecede este pronunciamento integra o voto acolhido pelo colegiado e consigna com fundamento em sua conclusão a relevância conferida pelo novo texto à produção rural, à pecuária, à atividade comercial e industrial e às condições concretas de desenvolvimento econômico do município. Gustavo Henrique Oliveira Feliciano, PDT, presidente. Kendi Martins de Medeiros, relator. Adão Amaral da Silva, secretário.

0: Comissão de Educação, Saúde e Extensão Social da Câmara Municipal de Douro do Daiá. Parecer da Comissão de Saúde, Educação e Extensão Social. A motivação desenvolvida nos parágrafos antecedentes integra este pronunciamento comissional e explícita fundamento pelo qual seus membros acolhem o voto do relator. A preservação dos direitos dos servidores públicos e fortalecimento da disciplina orgânica das Polícias Municipais de Saúde, Educação e Extensão Social. Kleber Tonaco de Souza, MDB, presidente. Janaína, fisioterapeuta, avante, relatora. Amanda Carla Gonçalves, avante, secretária. Comissão de Finanças, Orçamento e Tomada de Contas da Câmara Municipal de Douro do Daiá. Parecer da Comissão de Finanças, Orçamento e Tomada de Contas. A fundamentação antecedente integra o pronunciamento conclusivo deste colegiado e exprime as razões de ordem orçamentária, financeira e fiscal, pelas quais seus membros acolhem o voto do relator. Amanda Carla Gonçalves, vereadora, relatora. Kleber Tonaco de Souza, vereador, presidente. Kennedy Martins Medeiros, vereador, secretário.
1: Coloco a proposta de revisão integral da Lei Orgânica do Município em primeiro turno de discussão. Como ninguém se manifestou, coloco a proposta de revisão da Lei Orgânica do Município em primeiro turno de votação nominal. Vereador Gustavo.
2: Pela aprovação, presidente.
1: Vereador Kleber.
3: Pela aprovação.
1: Vereador Tuca.
4: Pela aprovação.
1: Vereador Liu.
0: Pela aprovação, presidente.
1: Vereadora Amanda.
5: Pela aprovação.
1: Vereador Adão.
6: A favor.
1: Vereador Kennedy.
7: Pela aprovação, presidente.
1: E vereadora Janaína.
8: Pela aprovação.
1: Então, declaro a mesma aprovada em primeiro turno por unanimidade. Solicito ao primeiro secretário que proceda à leitura da indicação número 72/2026, de autoria do vereador Adão Amaral da Silva.
0: Gabinete do vereador Adão Amaral da Silva, PSD. Indicação número 72/2026. Que seja realizado novo mutirão de limpeza urbana em todo o município, abrangendo especialmente a retirada dos entulhos, resíduos, materiais descartados e demais detritos acumulados em vias, lotes e espaços públicos, considerando a proximidade do período chuvoso, como medida preventiva destinada a evitar entupimento de bueiros, bocas de lobo e demais estruturas de drenagem pluvial, reduzindo os riscos de alagamento e outros transtornos ocasionados pelas chuvas, bem como a eliminar locais propícios ao cúmulo de água e a formação de focos de proliferação do mosquito Aedes aegypti, transmissor da dengue, zika e chikungunya, além de contribuir para a prevenção de outras doenças e problemas sanitários relacionados ao acúmulo de lixo, resíduos e água parada.
1: Coloco a indicação em discussão.
6: Pela ordem, senhor presidente.
1: Com a palavra, vereador Adão.
6: Senhor presidente, considerando que Douro do Indaiá é um município de pequeno porte, com recursos financeiros limitados e diversas demandas a serem atendidas, entende-se oportuna a realização de um novo mutirão de limpeza em todo o município, a exemplo da ação realizada anteriormente, que apresentou resultados bastante positivos e foi percebida de forma favorável pela população. Ressalta-se que, atualmente, nossa cidade apresenta boas condições de limpeza e organização, resultado também das ações desenvolvidas pelo poder público e do trabalho de fiscalização e orientação realizado junto à população. Contudo, ainda são identificados imóveis e locais onde permanecem acumulados entulhos, galhadas, resíduos e outros materiais, especialmente em razão da falta de manutenção por parte de alguns proprietários. Nesse contexto, um novo mutirão possibilitaria uma ação ampla, planejada e concentrada, permitindo a retirada dos materiais acumulados, a limpeza dos bairros e a melhoria dos espaços urbanos, além de contribuir para a prevenção de problemas relacionados à saúde pública e à conservação da cidade. Trata-se de uma iniciativa cujo investimento, diante de seu alcance, tende a ser compatível com os benefícios proporcionados à coletividade, especialmente considerando os resultados obtidos na experiência anterior. Além da melhoria imediata da limpeza urbana, a ação poderá contribuir para a conscientização da população e para a manutenção das boas condições alcançadas. Diante disso, solicita-se ao Poder Executivo que avalie a viabilidade de realização de um novo mutirão de limpeza, abrangendo todos os bairros e regiões do município, promovendo uma ação conjunta entre o poder público e a população em benefício de uma cidade cada vez mais limpa, organizada e bem cuidada. Então, sua presidente, diante, né, desse texto, eu trouxe essa indicação para esta casa, né? Porque agora, como está se aproximando, né, o período chuvoso, então esse mutirão, né, esse segundo mutirão já vai, né, apresentar um bom resultado. Então, peço que o Executivo, né, olhasse com carinho essa indicação, né, e colocasse em prática. Muito obrigado, senhor presidente.
1: Eu vou colocar a indicação em votação simbólica. Os vereadores que forem favoráveis permaneçam como estão. A indicação foi aprovada por unanimidade e será encaminhada ao setor competente. Solicito ao primeiro secretário que proceda à leitura da indicação número 73/2026, de autoria da vereadora Amanda Carla Gonçalves.
0: Gabinete da vereadora Amanda Carla Gonçalves, avante. Indicação número 73/2026. Que seja providenciado com maior brevidade possível a instalação ou reposição de tampas dos bueiros que se encontram abertos no bairro residencial Indaiá, especialmente aqueles que atualmente estão precariamente sinalizados com bambus, fitas de sinalização ou outros meios improvisados, a fim de garantir maior segurança aos pedestres, ciclistas, motociclistas e demais usuários das vias públicas.
3: Pela ordem, senhora presidente.
1: Com a palavra, a vereadora Amanda.
3: Essa solicitação já deve ter mais ou menos uns 3 meses que eu já estive à prefeitura e já solicitei ao secretário Derli. Porém, eu reiterei nessa semana novamente e fui até informada que isso não seria, através do secretário, que isso não seria obrigação do município. Que, assim, eu achei um absurdo. Porque, sim, ele teve a audácia de virar para mim e mandar a mim dirigir ao setor de tributos do município para eu fazer um requerimento solicitando que fosse solicitado a loteadora lá do bairro, porque isso seria obrigação da loteadora. Eu acho que, né, que isso aí está dentro do código de postura do município. Não vou adentrar na situação que houve ocorrido ontem dentro do pátio da prefeitura nessa questão dele, que eu acho que foi até por um lado muito pessoal dele. Mas, assim, eu queria muito que ele olhasse com atenção, porque tem 3 meses que isso foi solicitado. Achei um absurdo que, segundo provavelmente deve ter sido a pedido dele, eles colocaram bambu e folha e fita zebrada dentro dos bueiros. E é o tempo que isso já está lá na situação que está, que eles colocaram um toco e isso criou uma árvore. Já tem uma árvore, ela brotou lá dentro. Então, assim, teve um pequeno acidente lá, que uma pessoa caiu com um carro dentro do bueiro. Então, assim, eu peço encarecidamente ao secretário que dá um pouco de atenção. E, assim, e peço também uma questão de quando as pessoas forem te procurar até um acesso a vossa pessoa, que você dá um pouquinho de atenção e primeiro lê o que está dentro da legislação do município, para depois você estar passando as informações corretas. No mais, senhora presidente, é só isso. Muito obrigada.
1: Agora eu vou colocar a indicação em votação simbólica. Os vereadores que forem favoráveis permaneçam como estão. Então, a indicação da vereadora Amanda foi aprovada por unanimidade e será encaminhada à secretaria competente para as devidas providências. E tomara que tome as devidas providências realmente. Solicito ao primeiro secretário que proceda à leitura da moção de congratulação e louvor número 06/2026 ao senhor José Milton Elias, de autoria da vereadora Amanda Carla Gonçalves.
0: Gabinete da vereadora Amanda Carla Gonçalves, avante. Moção de congratulação e louvor no 06-2026. Proponho ouvir do novo plenário, em conformidade com o regimento interno, que seja consignada a moção de congratulação e louvor ao senhor José Milton Elias, presidente da Associação das Folias de Reis e de São Sebastião de Idoso, Indaiá, pelos relevantes serviços prestados na preservação, promoção e fortalecimento dessa manifestação cultural, religiosa, símbolo de fé e da identidade do nosso povo. A presente moção de congratulação e louvor ao senhor José Milton Elias tem como fundamento o justo reconhecimento de sua dedicação e empenho na preservação e promoção das Folias de Reis e de São Sebastião, manifestações que ocupam lugar de destaque na tradição e na vida cultural religiosa do Indaiá. O trabalho do senhor José Milton Elias à frente da associação tem sido essencial para organizar, valorizar e dar continuidade a essas tradições, garantindo que elas não apenas sobrevivam, mas floresçam em nossa sociedade contemporânea. Sua liderança mobiliza foliões, atrai jovens para a tradição, preserva símbolos e rituais e mantém viva a chama da fé que move a comunidade. Por todo o exposto, essa Casa Legislativa registra com orgulho o reconhecimento ao senhor José Milton Elias, conclamando aos nobres pares a aprovarem a presente moção com merecida homenagem a quem tanto faz pela preservação do nosso patrimônio cultural e religioso. Amanda Carla Gonçalves, vereadora, avante.
1: Coloco a moção de congratulação em discussão. Como ninguém se manifestou, coloco a moção de congratulação em votação nominal. Vereadora Janaína.
4: Sou pela aprovação.
1: Vereador Kennedy.
7: Pela aprovação, presidente.
1: Vereador Adão.
5: Favorável.
1: Vereadora Amanda.
4: Pela aprovação.
1: Vereador Lio.
0: Pela aprovação, presidente.
1: Vereador Tuca.
8: Pela aprovação.
1: Vereador Kleber.
9: Pela aprovação.
1: E vereador Gustavo.
2: Pela aprovação, presidente.
1: Então, a moção foi aprovada por unanimidade e marcaremos uma reunião para entrega. Passando para a fase das considerações finais, os vereadores inscritos falarão na seguinte sequência. Vereador Adão Amaral da Silva, vereador Kleber Tonaco de Souza, vereadora Amanda, não. Vereador Gustavo Henrique de Oliveira Feliciano e vereadora Janaína. Então, é o contrário aqui, ó. Adão, primeiro Adão, depois Kennedy, depois Kleber, Gustavo e Janaína. Passo a palavra ao vereador Adão Amaral da Silva.
6: Obrigado, senhor presidente. Senhor presidente, para minhas considerações finais que eu tenho para hoje, é uma indicação verbal que quero fazer aqui, é que o Poder Executivo pudesse estar olhando o mais breve para poder fazer ali daquela praça de frente à Escola Mestre Tonico, aquela pracinha ali, ali está na terra, ao redor ali. Então ali que ele pudesse estar olhando com carinho ali para poder ver se faz ou grama, ou ver qual a coisa mais certa, né, ou um calçamento mesmo ali. Ali fica muito as mães, né, esperando as crianças, né, saírem da escola. Então ali está na terra, principalmente quando é período chuvoso, né, ali vira puro barro. Então que o Poder Executivo pudesse estar olhando qual a possibilidade da melhor forma, né, para colocar aquele lugar ali, né, embelezar mais ainda, ver qual a situação que pode melhorar ali para os moradores ali, né, e o pessoal mesmo, as mães que ficam esperando as suas crianças. Então gostaria que os novos colegas pudessem estar aprovando essa indicação.
1: Então vou colocar a indicação do vereador Adão em votação simbólica. Os vereadores que forem favoráveis permaneçam como estão. Então a indicação foi aprovada por unanimidade e será encaminhada ao setor competente. Volto a palavra ao vereador Adão.
6: Obrigado, senhor presidente. Uma boa noite a todos. Fiquem todos com Deus.
1: Passo a palavra ao vereador Kennedy Martins de Medeiros.
7: Boa noite a todos novamente. Senhora presidente, nobres colegas vereadores, população de Dores do Indaiá. No próximo domingo, o Brasil viverá mais uma vez um dos momentos mais importantes de nossa democracia, quando milhões de brasileiros irão às urnas exercer o direito de escolher livremente aquele que irão representá-los. Quero aproveitar essas considerações finais não para falar de candidatos, partidos ou números, mas para falar sobre algo muito maior: a força do voto, a soberania popular e o verdadeiro significado da democracia. A Constituição Federal, logo em seu artigo 1º, parágrafo único, estabelece que todo o poder emana do povo. Essa disposição constitucional não pode ser vista apenas como uma frase bonita escrita no início da Constituição. Ela representa a própria essência do Estado Democrático de Direito. Significa que nenhuma autoridade pública é proprietária do poder que exerce. Presidente, governador, prefeito, senador, deputado ou vereador ocupam seu cargo temporariamente, por delegação da sociedade e dentro dos limites estabelecidos pela Constituição e pelas leis. O mandato pertence ao representante durante determinado período, mas a titularidade do poder permanece com o povo. Essa diferença é fundamental para compreendermos a democracia. Quem ocupa um cargo público não é dono da estrutura pública, não é dono dos recursos públicos e muito menos é dono da vontade daquele que representa. O dinheiro administrado pelo governo é proveniente da sociedade. Os serviços públicos existem para atender a coletividade e aqueles que exercem funções políticas recebem da população uma responsabilidade e não um título de propriedade sobre o Estado. É exatamente por isso que o voto tem uma dimensão tão importante. No momento da votação, não importa a condição econômica, a profissão, a escolaridade ou a posição social do eleitor, cada cidadão participa por meio do seu voto da definição dos rumos políticos do país. Essa igualdade política é uma das manifestações mais importantes da democracia. Por isso, a mensagem que deixo à população de Dores do Indaiá é para que cada eleitor faça sua escolha com consciência, liberdade, a responsabilidade. Conheça os candidatos, procure informações, analise propostas, observe trajetórias e avalie aquilo que cada um já realizou na vida pública. Depois disso, faça sua escolha de acordo com aquilo que verdadeiramente acredita ser o melhor para Minas Gerais e para o Brasil. Ninguém deve ser considerar autorizado a decidir pelo eleitor. O voto não pertence ao prefeito, ao vereador, ao patrão, ao voto, ao servidor público, ao líder político ou a qualquer outras pessoas. O voto pertence exclusivamente ao cidadão, que deve exercê-lo livre de pressões, constrangimento ou qualquer tentativa de interferência indevida em sua consciência. Também precisamos compreender que as divergências políticas fazem parte da democracia. O próprio artigo 1º da Constituição conhece o pluralismo político como um dos fundamentos da República. Isso significa reconhecer que pessoas podem ter pensamentos diferentes, apoiar projetos distintos para o país e ainda assim merecer o mesmo respeito. Uma eleição não deveria destruir amizades, dividir famílias ou transformar adversários políticos em inimigos pessoais. Encerrando o processo eleitoral, continuaremos vivendo na mesma cidade, encontrando as mesmas pessoas, trabalhando juntos e enfrentamos os mesmos desafios de nossa comunidade. E existe outro aspecto que considero essencial: a cidadania não termina depois da eleição. O cidadão que escolhe seus representantes também possui o direito de acompanhar O exercício do cidadão que escolhe seus representantes também possui o direito de acompanhar

0: temporariamente a alguém o exercício de uma parcela desse poder, mantendo a sociedade como sua verdadeira titular. Essa talvez seja uma das maiores lições que uma democracia pode ensinar. Autoridades passam, mandatos terminam, os governos se sucedem, mas a soberania popular permanece. Por isso, neste próximo domingo, independente das convicções políticas de cada pessoa, espero que a população de Dores do Indaiá participe desse momento com responsabilidade e consciência da importância de sua decisão. Pesquise, reflita e faça sua escolha livremente, pensando naquilo que considera melhor para o futuro de nosso Estado e de nosso país. Depois das eleições, independentemente dos resultados, que permaneçam a respeito às instituições, à vontade popular e às diferenças de pensamentos que são próprios de uma sociedade democrática. A democracia não exige que todos pensamos da mesma forma. Ao contrário, ela existe juntamente porque pensamos diferentes e, mesmo assim, reconhecemos no outro o mesmo direito que queremos para nós. O direito de escolher, de participar, de discordar e de ser respeitado. No domingo, cada cidadão terá diante de si uma urna e uma decisão que somente ele poderá tomar. E talvez não exista imagens mais representativas da democracia do que essa. Milhões de brasileiros, cada qual com sua história, suas convicções e suas esperanças, exercendo individualmente um direito que somamos aos dos demais, define coletivamente os caminhos do país, porque ao final os nomes dos ocupantes dos cargos públicos mudam, os mandatos começam e terminam, os governos passam. O que não muda é o princípio estabelecido pela nossa Constituição. O verdadeiro titular do poder continuará sendo o povo brasileiro. A soberania do povo é o alfa, é o ômega, o princípio e o fim. Nenhuma autoridade, seja qual for, participa com ela nesta supremacia. Creio na vitória da democracia, porque creio no povo. O povo é imbatível. Senhora Presidente, quero desejar a toda a população dorense uma ótima eleição, né? Porque está aí para a gente escolher, né? Então, quero desejar a todos os dorenses uma tranquilidade para poder ir lá fazer seu voto. É isso aí, Presidente. Obrigado.
1: Passo a palavra ao vereador Kleber Tonaco de Souza.
2: Boa noite, senhor presidente. Boa noite aos colegas. Boa noite, presidente. Boa noite, colegas. Quem está acompanhando a gente através das redes sociais. Eu gostaria de fazer uma indicação, senhora presidente, que seja feita a poda da árvore ali na Avenida Doutor Di, número 388, em frente à antiga creche, que os vizinhos procurou, que não está tendo como usar o passeio ali. E, além de tudo, também essa árvore também está pegando a fiação. E, além disso, fazer a limpeza ali entre o prédio e a grade. Cada folha vai caindo, está muito sujo. É essa a indicação que tem de fazer. Além disso, também, eu vou colocar em anexo também, da indicação, as fotos de lá como está.
1: Então, colocar a indicação do vereador Kleber em votação simbólica. Os vereadores que forem favoráveis permaneçam como estão. Então, a indicação foi aprovada por unanimidade e será encaminhada ao setor competente. Volta a palavra ao vereador Kleber.
2: Boa noite a todos. Por hoje é só, senhor presidente.
1: Passo a palavra ao vereador Gustavo Henrique de Oliveira Feliciano.
3: Obrigado, presidente. Presidente, na parte das considerações finais,

0: Quero fazer uma indicação, visto que está próximo do Dia dos Finados e em visita ao cemitério, pude perceber a dificuldade de pessoas que trabalham lá para executar trabalhos nos túmulos, pela falta de pontos de energia. Lá no cemitério é bem escasso os pontos de energia para poder ligar máquinas, então dificulta o trabalho. Então eles têm que estender, eles têm que desenrolar várias extensões e estender durante, né, no, é, entre os túmulos para poder fazer trabalho simples, sendo que a prefeitura pode disponibilizar de distância em distância pontos de energia para facilitar esses trabalhos. E também, presidente, que coloquem pontos de água com mangueiras. Todos os anos nós deparamos com pessoas carregando baldes para lavar os túmulos, sendo que pode disponibilizar vários pontos de água e com mangueiras que alcance os túmulos, não precisa das pessoas ficar carregando esses baldes, que eu acho que já é um sofrimento. Você está ali lavando um túmulo onde tem um familiar, ainda tem que carregar balde. Às vezes não tem um ponto de energia que às vezes a pessoa precisa de usar para fazer um reparo. Então acho que é o mínimo que você pode dar, né, para uma pessoa que está ali zelando de um monumento, né, de um que é símbolo para ela, que é de uma família. Então é isso, presidente. Essa é a indicação que eu tinha para essa noite.
1: Então, vou colocar a indicação do vereador Gustavo em votação para instalação de ponto de energia e de água, né, aos arredores pelo cemitério. Então, coloco em votação simbólica. Os vereadores que forem favoráveis permaneçam como estão. Então, a indicação foi aprovada por unanimidade e será encaminhada ao setor competente. Volto a palavra ao vereador Gustavo.
0: Obrigado, presidente, que eu tinha para essa noite. Fiquem todos com Deus.
1: Passo a palavra à vereadora Janaína, fisioterapeuta.
2: Senhora presidente, colegas vereadores e população de Dores do Indaiá. Gostaria de falar nesta noite sobre uma lei aprovada nesta casa em 2022, a Lei Municipal número 3.041, que trata do transporte coletivo urbano com tarifa zero em nosso município. Quero começar parabenizando o senhor prefeito e os vereadores que, à época, aprovaram essa importante lei. A lotação gratuita ajuda quem precisa ir ao trabalho, a uma consulta, ao comércio e a tantos outros lugares da cidade. É uma política pública que faz diferença na vida das pessoas e precisa ser explicada com verdade à população. A lei estabelece que o município paga pelo serviço para que o usuário tenha acesso gratuito. O contrato de concessão, assinado em dezembro de 2022, prevê duração de 20 anos e foi firmado entre a empresa e o município de Dores do Indaiá. Não foi firmado com a pessoa do prefeito, do vice-prefeito ou de qualquer vereador. Por isso, dizer às pessoas que a lotação gratuita vai acabar automaticamente se determinado político deixar o cargo, não corresponde ao que dizem a lei e ao contrato. A troca de governante, seja prefeito, seja vereador, por si só, não desfaz essa prestação de serviço da lotação. Quem vier futuramente administrar o município terá de respeitar as obrigações públicas e as regras legais. Reconhecer o trabalho de quem implantou a tarifa zero é justo. Transformar esse serviço em instrumento de medo eleitoral é outra coisa. Principalmente quando esse medo atinge quem mais depende da lotação e pode acreditar que perderá o transporte se não votar em determinada pessoa. Deixo claro, o dinheiro que paga a lotação é público. A lei foi aprovada por esta casa em 2022. O contrato foi assumido pelo município. Sempre falo aqui, na democracia, os agentes políticos passam, mas o compromisso sério, sem mentiras e ameaças com a população, deve continuar. Que cada gestor seja reconhecido pelo que fez, mas que ninguém trate um serviço público como favor pessoal ou use a insegurança das pessoas em troca de votos. A lotação gratuita não sai do bolso de nenhum político. Ela é custeada com dinheiro público. Por isso, ninguém tem o direito de apresentá-la como favor pessoal, muito menos de insinuar que o benefício depende do voto para determinado candidato. A população merece informação correta, respeito e a tranquilidade de saber exatamente o que está escrito na lei e no contrato. Então, senhora presidente, colegas vereadores, nós temos a obrigação, o dever de deixar bem claro sobre esse importante projeto, né, de lei, e esse importante serviço público que é oferecido para a população, né, que é a tarifa zero. Principalmente o vereador, né, Adão, que é motorista da lotação, que tem contato com o público, né, diretamente, né, que quando as pessoas ficarem assim, com medo, com receio, que você passe essa tranquilidade para eles, né, Adão? Porque é um projeto que foi votado nessa casa em 2022, aprovado, né, pelos vereadores da época. Você estava na época aqui, né, a Carla estava e o Gustavo estava também. Então, assim, é um projeto, gente, um projeto público, né, que tem uma concessão de 20 anos. Então, eu deixo bem claro aqui, se troca prefeito, se troca vereador, vai continuar. Então, ninguém tem que temer, ninguém tem que ficar nas mãos de nenhum candidato com medo dessa lotação parar, porque determinado vereador ou prefeito, se vier perder a eleição, tá? Então, por hoje é só, uma boa noite a todos.
1: Por falar em lotação, eu gostaria de fazer uma indicação, que eu fui procurada por estudantes da Escola Francisco Campos. Eles falaram a respeito de que eles não estão podendo fazer uso da lotação, porque a lotação está passando poucos minutos antes deles saírem. A informação é que eles saem às 4 e a lotação passa 15 minutos antes para não pegá-los. Eu acho que não é bem assim, mas a gente pode ajustar, né? Porque as crianças, os adolescentes, no caso, eles também precisam, né, de transporte. E como eles são do Francisco Campos, o município ele é obrigado a transportar as crianças do município, das escolas municipais. E fica complicado porque não tem o transporte para eles, para eles voltarem para casa. Então, já faço, né, a solicitação ao Adão, né, não precisa nem de ir lá na prefeitura, já que o Adão é o responsável, né, Adão? Para que ajuste esse horário, para poder pegar esses adolescentes, porque muitos estudam lá no aeroporto, estudam no São José, ou moram no aeroporto, ou moram lá na Vila Nova, no bairro de São José, e é muito distante. Então, vou fazer essa solicitação para o plenário, ou melhor, vou colocar em votação para a gente fazer a solicitação e encaminhar direitinho.
3: Senhora presidente,
1: a palavra.
3: Mas no caso aí deles, né, que eles comentaram que ela passa 15 minutos antes, mas na volta, que ela vem do bairro Oswaldo Soares, bairro Novo, dá para eles pegarem na volta. Se eles não pegarem na vinda, que ela vem da Vila Nova, que ela passa uns minutos antes, né, como eles falaram, 15 minutos, mas na volta que ela vem do bairro Novo para a Vila Nova, dá para eles pegarem.
1: Mas aí, entendeu? São quantos tempo? Quantos minutos ou uma hora?
3: É mais ou menos, dá em torno aí de uns 25 minutos, meia hora no máximo.
1: Meia hora, tá. Então, a gente tenta ajustar um pouquinho para um lado e um pouquinho para o outro para ficar bom para todo mundo.
3: Com certeza. Né?
1: Então, não vou colocar como indicação, não. Já foi repassada a solicitação. No último domingo, foi realizado na cidade de Luz o campeonato LFC de Jiu-Jitsu Gi e No-Gi. E a nossa cidade teve representantes da equipe Garra de Jiu-Jitsu, que foram os atletas Luciano Alves de Lima, Lorenzo Seibert, Bruno Henrique de Souza Reis, Pedro Henrique de Oliveira Silva e Gustavo Antônio Alves Diniz. E o interessante é que dos 5 atletas, esses 5 conquistaram medalhas e 4 deles conquistaram 2 medalhas. Ou seja, eles disputaram 2 categorias cada um e eles foram medalhistas em 90% das categorias. Então isso para mim foi um orgulho gigantesco como sensei da equipe e também tem que ser um orgulho para a nossa cidade de Dores do Indaiá, pois nós temos excelentes atletas. A gente vai ter aí ó, o Joãozinho do futebol, que está com a viagem marcada para ir para o Sul, para fazer um teste num clube. Importantíssimo o poder público poder apoiar esses atletas, que sejam atletas amadores, porque a maioria dos nossos esportes, para não dizer todos, que são praticados em Dores, são esportes amadores. Os atletas são amadores. E as políticas públicas precisam atingir essas pessoas, precisam chegar nessas pessoas. O Joãozinho está tendo que fazer uma campanha para arrecadar dinheiro para poder ir fazer esse teste. Então, a gente precisa de pensar em novas possibilidades para a gente conseguir realizar o sonho dessas crianças, desses adultos, porque, afinal de contas, o esporte ele é um caminho bom sem volta. É isso que é o melhor. Né? As pessoas endireitam, chegam a sempre bons resultados. Ganhando ou perdendo, sempre iremos ganhar. E nada mais havendo em pauta, sob a bênção e proteção de Deus e em nome do Poder Legislativo Dorense, declaro encerrada a presente reunião, convidando a todos para a próxima reunião ordinária, que será realizada no dia 6 de outubro de 2026, às 19 horas. Uma boa.
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9: 1 e 3.
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9: 5, 4, 3, 2, 1. Chegou o melhor programa da semana. Oh, beleza. Coisa boa demais. É curtir junto comigo, Dani Quadros, as 20 sertanejas mais tocadas da semana. As mais lindas, as mais alegres, as mais animadas, as mais românticas. Os modão doído. Estão tudo aqui, ó. Juntinho pra você curtir na melhor estação do seu rádio. Vamos começar, minha gente, com uma das vozes mais... Olha, eu não tenho nem palavra, gente. Como é que a gente define? Me ajuda aí você, ouvinte. Como é que a gente define Zezé de Camargo, hein? Que posição que a gente coloca ele no nosso ranking dos cantores e cantoras sertanejas do nosso Brasilzão? Hã? Em 20º lugar, você vai ouvir Irmão da Lua, Amigo das Estrelas.

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1: Gustavo Lima, o nosso embaixador, na 17ª posição da semana, retrovisor. Kleber e Cauã, mil adjetivos. A 18ª. Em 19º, ouvimos Murilo Ruf e Matheus Fernandes, só com ela. E Zezé de Camargo, em 20º lugar, irmão da lua, amigo das estrelas. Eu vou chamar ele de voz icônica. Pode ser assim? Gostaram da minha definição? A gente volta já já com muito mais.
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6: 1:19.
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1: Já de volta, a melhor programação da semana. Esse é o Top 20 Sertanejo. Você ouve agora, na 16ª posição, as vozes de João Gustavo e Murilo, com a participação do Grelo, Postinho de Gasolina.
0: 16ª posição.

0: Femi?
1: Décima terceira posição.
2: Existe uma teoria que se chama 90-10, onde uma pessoa tem 90% daquilo que você procura em alguém, só que você foca naqueles 10% que falta. Aí você sai pra rua, se aventura, e realmente você encontra aqueles 10%, mas não se deu conta que perdeu os 90%.

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1: Maiara e Maraísa, nossa 13ª posição da semana aqui no Top 20 Sertanejo, 90-10. Panda ficou em 14º com Eu Te Seguro, Paula Fernandes e Simone Mendes. Circo, ô parceria topzera, né? 15ª posição. E em 16º tivemos João Gustavo e Murilo com Grelo, Postinho de Gasolina. É, e não tá fácil pro cantor Pablo, gente. Você acha que ele também não passa perrengue? Passa. Ele teve que cancelar shows que faria em Boston e Newark, nos Estados Unidos, devido a entraves no processo migratório. Parte fundamental da sua equipe teve os vistos negados e outros membros receberam os passaportes apenas no dia do embarque, o que inviabilizou a viagem e a produção das apresentações. Ai, ai, ai, ai. Perrengue chique, que a gente chama. A gente volta já já com mais sucessos no Top 20 Sertanejo.
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7: 1h34.
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11: Vem comigo, vem com a bela Ana Castela no Top 20 Sertanejo. A 12ª posição é que eu não te esqueci.
10: 12ª posição.

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1: Eduardo Costa em nono lugar na nossa semana no Top 20 Sertanejo Imagina Eu. Em décimo, você ouviu Guilherme Benuto com o Panda, Eu Duvido. Cleiton e Romário em décimo primeiro com Chuva de Bênçãos. E Ana Castela em décimo segundo, É Que Eu Não Te Esqueci. E nós tivemos aí uma grande perda do nosso mundo sertanejo, né? Com a partida do Rick. E o Bruno, gente, da dupla Bruno e Marrone, ele publicou um vídeo nas redes sociais dizendo que ele viveu uma experiência sobrenatural com o Rick. Ele estava na cozinha e, de repente, o rádio, um radinho que ele tinha, ele ligou sozinho e estava tocando uma música do Rick e Renner. E ele diz, não tem explicação. Porque ele afirma que o rádio só toca lá se você liga lá no botão. Não tem como ligar sozinho, é um botão, liga e desliga. Pois ele ligou sozinho e tava tocando a música do Rick. E aí ele diz que é uma forma do Rick agradecer a ele, porque ele fez 4 shows, né, ele e o Marrone, e eles fizeram 4 homenagens ao Rick. Pedimos para o pessoal aplaudir, falamos da carreira dele, cantamos uma música deles. Olha que coisa mais linda, eu acredito. E você? A gente volta já já com Top 20 Sertanejo.
0: 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Já já voltamos com mais músicas. 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
4: 1:51.
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6: E aqui no Top 20 Sertanejo, o sucesso não para. Ed Brito e Samuel estão chegando em oitavo lugar. Toda Mulher.
5: Oitava posição.

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2: Quinta posição da semana é de Danilo e Davi. Aqui no Top 20 Sertanejo, você ouviu Eu Não Sou Terapia. Marcos e Belucci ficaram em sexto, Pena Que Seja Namora. Lucas e Igor, Flash, foi a sétima posição. E em oitavo, tivemos Ed Brito e Samuel com Toda Mulher. A gente volta já já com mais sucessos e, aliás, é a última sequência de hoje, claro, imperdível.
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0: esporte é sempre notícia aqui na sua rádio. Carlo Ancelotti é o técnico da seleção mais bem pago do mundo. O levantamento foi feito pelo jornal alemão Bild, que listou os 10 treinadores com os maiores vencimentos. O italiano recebe da CBF 10 milhões de euros por ano, cerca de 58 milhões de reais por ano. O treinador assumiu a seleção brasileira em junho do ano passado e, antes mesmo da Copa do Mundo 2026, renovou o contrato com a CBF e ficará à frente do Brasil até o Mundial de 2030. A qualquer momento, mais destaques do esporte. Esporte
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10: 12:08.
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14: Você ouve agora no Top 20 Sertanejo, Diego e Vitor Hugo. Quarta posição, Moça pra Casar.
15: Quarta posição.

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1: A melhor da semana do embaixador, Gustavo Lima, Bala Alojada, primeira posição. Simone Mendes ficou em segundo com Direitos Iguais. Ela que ganhou uma bicicleta elétrica do marido. É, ele fez uma surpresa pra ela. Pela reação dela ali no vídeo, eu não acho que ela gostou muito, não. Por quê? Porque vai ter que fazer exercício físico. Eu acho que ela não curtiu muito, não. A bicicleta é híbrida, né? Você faz o exercício, você pedala, mas quando você não quer mais pedalar, ela vai sozinha. Eita tecnologia! Zé Neto e Cristiano ficaram em terceiro com Cadeira Cativa, Diego e Vitor Hugo em quarto com Moça Pra Casar. Espero que você tenha gostado, espero que você tenha curtido música por música aqui das 20 melhores da semana. Um beijo carinhoso no seu coração, obrigada pelo carinho da sua companhia. Semana que vem a gente tá de volta aqui no Top 20 Sertanejo. Que a sua semana seja linda, abençoada, recheada de sorrisos e toda a meta seja alcançada. Claro, com a sua decisão de agir, de tentar, de persistir, ok? Até mais!
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4: 12h23.
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Cowboys e Cowgirls, tá começando a partir de agora mais uma super edição do Vibe Sertaneja comigo, Gil Godoy, doutora mais maluquete do seu rádio. Pode adentrar, meu povo, que aqui é só pra galera do agro. Chapéu na cabeça e fivela na cintura, botina no pé. Gil Godoy achando que é locutor de rodeio, não chego nem perto, peço desculpa aos locutores de rodeio que provavelmente estão ouvindo esse programa, não é mesmo? Tô chegando com essa alegria, com essa animação, com essa vibe sertaneja que você só encontra aqui. Eu sou Gil Godoy e a partir de agora sim, a parada é comigo, chega junto aí, as porteiras já estão abertas. @ Gil Godoy locutora, por onde você participa e interage. Pra começar, Gustavo Mioto, eu e eu. Ah, mas sem você não tem a mesma graça, né? O Vibe Sertaneja tá no ar.

0: Muito bem, assim demos o pontapé inicial, mas já trancamos a primeira porteira aqui passando a chave, viu? Ana Castela, Rédeas do Possante com Sula Miranda. Aí sim, música de responsa pra você no Vibe.
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7: 12:39.
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Bora diretamente ao assunto, jogador, que hoje eu tô rodeando, achando que eu tô em clima de rodeio. Inquieto, Gustavo Mioto incursiona pelo rock em álbum em que tenta ir além do desgastado padrão da música sertaneja. Eita! Pois é, gente, enquanto alimenta o sonho de lançar álbum internacional com músicas em inglês formatadas com a estética pop country, projeto sinalizado em abril e julho com os singles Last Goodbye de 2026 e Drunk Side de 2026 também, Gustavo Mioto procura expandir as fronteiras do universo sertanejo com o álbum Pensamentos Intrusivos. Antecedido pelo single que apresentou o rock Como É Que Fala de Amor, em 3 de setembro, o álbum vem colhendo elogios além do universo sertanejo desde que foi lançado em 17 de setembro. Parceria de Mioto com Daniel Ferreira, Diana e Elana Dara, Como É Que Fala de Amor, deu pista certeira sobre o álbum. O rock, gênero que também moldou a identidade musical de Mioto, está entranhado em todo o disco. Muitas vezes de forma explícita na instrumentação das faixas, outras vezes mais na atitude de rejeitar o sertanejo plastificado pelo mercado. Eita, gente, aí eu gostei, viu? É, pra quem é camisa preta, curte. Então, pra você que é fã de Gustavo Mioto, miojo aquele que foge, ele não está fugindo do lado rock. Pois é, cara, Gustavo Mioto incursiona pelo rock em álbum em que tenta ir além do desgastado padrão da música sertaneja. Você gostou? Gustavo Mioto com rock, você acha que combina? Você conta aí pra Jogodói, vamos ver se vai dar certo. A gente vai acompanhar, porque a gente acompanha. Se não ficar muito legal, se não der liga, a gente fala por aqui, viu? Porque sim, somos dessas. E somos das que também toca música boa. Traia Veia, Porto, Solidão, Nuvem de Lágrimas. Oh, bora arrastar o chifre no asfalto, meu querido ouvinte.

0: Essa é uma canção que fala a verdade, somente a verdade. E se você parar pra ouvir, eu tenho certeza que você vai se identificar.
1: É mais um do LP. Bota aí, Tarcísio.

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8: 12:57.
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cara, a dupla de Maraísa se emocionou ao descobrir que sim, confirmada, ela vai ser tia. Coisa mais linda do mundo. Maiara, dupla de Maraísa, viveu um momento especial em família na última segunda-feira. A cantora compartilhou nas redes sociais registros do chá revelação do primeiro filho do irmão caçula, Marcos César. Exatamente. Que bonitinho, né? Fofo demais. Antes mesmo da descoberta, Maiara estava convencida de que a família ganharia uma menina e chegou a pensar em comprar uma bota rosa para o bebê. Já pensou que fofurinha? O pai da artista, que também se chama Marcos César, porém, aguardava uma surpresa na mesa da festa. E o palpite certeiro veio dele, viu? Pois é, eu tenho que filmar, sabe por quê? Esses dias eu fui atrás e vi a bota rosa e achei que era uma menina. Não comentei, só com o Felipe, o namorado dela, né? Não foi, amor? E falei, olha essa botinha rosa que vou comprar. E ele falou, mas não tem pé ainda direito, relembrou. Mas no momento da revelação, Maiara, que foi à festa de rosa, mas estava com as unhas azuis, não conteve a emoção ao descobrir que vai ser tia de um menino. Gente, eu vim de rosa, mas a unha tá azul ainda, então vem um menininho por aí. Maiara e Maraísa vão ser titias. Ai, que fofura, parabéns para a dupla, né? Que venha com muita saúde, muitas alegrias, muitas bênçãos para a família. Oh, coisa boa, vamos encher esse mundo de anjinho, né? Vamos de sons, Chitãozinho e Chororó, romance de filme com Simone Mendes.

0: E sim, a gente fecha mais um bloquinho aqui do Vibe Sertaneja. Com sonsaço, né? De Manu Batidão, Solinho Inglês com Léo Carvalho. Daqui a pouquinho eu tô de volta com muito mais som pra você. Fica aí, viu?
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4: 3 e 13.
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aqui falando de Ari Mirelli, que mostrou um momento de intimidade ao lado de João Gomes, aquele que precisava de dengue, mas agora tá recebendo dengue até demais, né? De 24 anos nas redes sociais. No registro divulgado na última terça, o casal aparece trocando carinho e protagonizando um beijo durante um momento descontraído. Que bonitinhos, né? Na legenda, a jovem ressaltou o carinho que sente pelo marido. Te amo, denguinho, escreveu ela. O álbum de fotos românticas foi publicado no Instagram, plataforma de interação virtual em que a influenciadora reúne mais de 7, quase 8 milhões de seguidores, né? Nos comentários, os internautas rasgaram elogios. Um casal para se inspirar, declarou uma. Lindos demais. Prosseguiu uma segunda. Apaguem as luzes, que eles estão impossíveis, brincou uma terceira. Quanto amor, observa. Ei, meu Deus, é amor demais, né, gente? É, também são novinhos, né? Enquanto tá novinho assim, ainda tem muito amor. O casal está em Orlando, nos Estados Unidos. Eles que já revelaram aí, gente, o desejo de engravidar pela terceira vez. Já são pais de duas crianças. O primogênito é Jorge, de 2 anos. O caçula é Joaquim, que completou 1 ano recentemente. Coragem, né, gente? Coragem. É aquele negócio, cara. Quem tem dinheiro demais, quem tem condição financeira, pode ter 2, 3, 4, 5, 6 filhos. Mas se eu tivesse muito dinheiro, eu acho que eu não teria também, não. Sabe, se eu puder escolher. Porque esse mundo tá muito doido também, tá muito violento. E, querendo ou não, a gente joga aí as crianças, né, os nossos filhos nesse mundo que tá tão louco. E a gente não é pra semente, né? A gente não pode estar ao lado deles o tempo todo. Mas se eles têm essa vontade, que bonitinho o casal. Fofinhos, fofinhos. Vamos de som, né? Porque, afinal de contas, o Vibe Sertaneja continua por aqui. Nesse inicinho de finalzaço de semana. Mari Fernandes, Telefone Sem Fio. É, fofoqueira.

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0: E assim a gente fecha mais uma porteira aqui do Vibe Sertaneja. Juan e Leandro, foto no pijama. E daqui a pouquinho eu tô de volta com aquele momento delícia com o Boteco. Boteco da Ju. Hora de comer.
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6: 15:30.

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1: Depois do som do Eduardo Costa, muito esquisito. Que esquisito que nada. Agora é aquele momento delícia, aquele momento gostoso. O boteco está de portas abertas para você fazer o seu pedido. Hoje eu vou passar para você uma receitinha de bolinho gostoso de queijo com bacon. Minha boca já enche d'água antes de eu começar a falar a receita. É um bolinho super gostoso de mussarela de boteco que vai fazer o maior sucesso aí na sua casa, com a criançada, com o maridão, e vai gastar pouco. O que você vai precisar? 500 gramas de queijo mussarela ralado. Vai ralar essa mussarela aí. Vai colocar um ovo, apenas um ovinho só. Sal a gosto. 2 colheres de sopa de amido de milho. Ai, Gigodói, não tem amido de milho. O supermercado já fechou. Põe farinha de trigo, não tem problema. Porém, a farinha de trigo não dá a crocância que dá o amido de milho, tá? A única diferença é essa. 100 gramas de bacon frito, já fritinho. Você vai fritar ele antes, vai picar bem pequenininho, bem picadinho, tá? Vai dar aquela fritadinha nele e vai secar bem sequinho. Pronto, 100 gramas apenas. Mistura tudo isso à mão mesmo, tá? Você vai amassar ali aquele queijo com o amido de milho, com o ovo, vai amassando até formar mesmo aquela massa mais homogênea. Vai fazer bolinhas na sua mão e aí que está a dica coringa. Vai deixar na geladeira por pelo menos 1 hora. Fez as bolinhas? Deixa na geladeira por 1 hora, porque se você frita logo após você ter feito as bolinhas, pode dar ruim, pode estourar, pode desmanchar e você depois vai fazer o quê? Vai xingar a Ju Godoy aqui no programa. Então deixa pelo menos 1 hora na geladeira para dar uma firmada nessa massinha. Pronto, óleo bem quente. Se você pôr no óleo frio, né, para uma massa que está gelada, não vai dar certo também. Deixa o óleo ficar bem quente, coloque para fritar, pronto. Coloque num papel, né, para poder escorrer direitinho, um papel absorvente. E pronto, chame a galera, chame os amigos, chame a esposa maravilhosa, faça um agrado para sua mulher, pare de se agradar somente assim mesmo, viu, amigão? Viu, princeso? E bora degustar juntinhos essa delícia, viu? Curtiu? O Boteco da Ju fica por aqui, já estamos fechando as portas, aqui é VaptVupt, a gente encerra cedo. Mas a gente segue com vibe sertaneja, para você curtir mais um sonsaço comendo esse bolinho já já. Rio Negro e Solimões, na sola da bota, bate o pé! 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

0: fechar assim mais uma porteira aqui do Vibe Sertanejo, Leonardo. Bebê, bebê, bebê, bebê, bebê. Bebe água também, porque o calor tá de lascar.
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8: 3h48.

Leonardo por aqui, falando dele que não aguentou. Ele não aguentou. Leonardo volta a beber após 30 dias de abstinência. O que o álcool tem a ver com triglicérides? Cantor parou de beber por 30 dias por recomendação médica. Tem vídeo nas redes sociais. Leonardo contou que foi difícil passar os 30 dias sem beber, porque afinal de contas ele gosta, não é mesmo? É, ele não queria repetir o processo. O cantor Leonardo encerrou na última segunda-feira um mês inteiro sem bebida alcoólica. A pausa não partiu dele, foi um pedido médico, depois que exames apontaram uma alteração nos triglicérides, tipo de gordura que circula no sangue, que no caso dele, vinha interferindo na saúde do coração. Os triglicérides ou triglicerídeos são o principal tipo de gordura armazenado pelo nosso corpo, utilizados como reserva de energia. Quando desregulados, estão associados a problemas como síndromes metabólicas, obesidade, diabetes e hipertensão. No vídeo nas redes sociais, contou que foi difícil passar os 30 dias sem beber e que não queria repetir o processo. 30 dias sem beber nada. Realmente, para mim, foi um motivo de muito sofrimento. A vontade até de chorar, juro por Deus. Uma pessoa igual eu, acostumado no igual caranguejo de laboratório, só no álcool. 30 dias não foi brincadeira, não, gente. Nunca mais eu faço isso e eu falo pra vocês. Não faz isso, não, que eu prefiro ser um gordo feliz do que um magro triste. Declarou Leonardo enquanto pegava uma taça com uma bebida. Ó, por favor, não repita isso em casa, tá? Pra você que tá precisando cortar o álcool da sua vida, já foi no médico, ele já recomendou e você continua bebendo, isso é um passo pra um infarto, pra um problema cardíaco, pra um problema hipertensivo. Então, não faça como

Leonardo. Fechado? Se cuide! Eu, por favor. A alteração no nível de triglicérides está associada a diversos problemas de saúde. Entre eles, risco de pancreatite aguda, especialmente em níveis muito elevados, desenvolvimento de diabetes e outras alterações metabólicas e problemas cardiovasculares. E tá aí o homem bebendo de novo, gente. Vamos ver até que ponto ele aguenta. Ah, Leonardo, que não toma juízo, ele toma bebida mesmo. Tem que beber água também, meu filho. Não é com esse calorão que tá fazendo aqui no Brasilzão. É água, água, meu filho. Seus rins agradecem, tá? Vamos de som, a gente continua por aqui com o Hugo Henrique. Ainda participação de PH e Michel.

Tá aí mais uma sonzeira pra fechar nossa porteira. A gente vai rimando por aqui com uma beleza. Esse é o Vibe Sertanejo. É, agora lacrou, viu? Fim do Mijeca, fogueira.

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4: Quatro e quatro.
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por aqui falando de Luan Santana, que leva a filha a show pela primeira vez em Goiânia. Ah, que bonitinho. E claro, se emocionou, né, gente? Pra você que perdeu o momento, vá para as redes sociais e confira o papai babando pela filhinha pela primeira vez aí no show dele, cara. Como é que não se emociona, né? O cantor afirmou que queria que Goiânia fosse a primeira cidade onde a filha sentiria de perto a energia dos fãs. E isso foi possível. Ai, que bonitinho. Você levaria um filho seu, pequenininho, bebezinho, para um show, para uma bagunça dessa, aglomeração de pessoas, gritaria, barulho, etc e tal? Você conta aí pra Gil Godoy. Luan Santana, claro, né? Como um bom pai, levou a filha pra curtir o show do papaizão, né? Tinha que levar. Bom, bonitinho demais. Confira um momento aí nas redes. Enquanto isso, a gente segue pelando quente, porque a gente tá todo atrasado por aqui. Daniel, mala amarela, não vai vir.

0: Tá aí pra você o som de Luan Pereira, Vou Te Amar, um dos gigantes do sertanejo. Eu volto já com Gustavo Lima, Jads e Jadson, Maiara e Maraíza e Ursinho Panda. Fica aí que eu já volto, jogo rápido.
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7: 419.

aqui trazendo notícia de Ana Castela, que mostrou susto com um visitante inesperado em casa. Fiquei com medo. Cantora compartilha vídeo da câmera de dentro de sua garagem que aparece fugindo de um gambá. Gente, já apareceu até na casa do meu irmão, e olha que meu irmão não mora perto da floresta, perto... não, viu? Ana Castela compartilhou um vídeo de uma das câmeras de dentro de sua casa na rede social na última terça. A cantora mostrou o susto que levou com um visitante inesperado na sua garagem. Nas imagens, a sertaneja caminha entre esses carros luxuosos, Chevrolet Silverado 2024, e uma picape Dodge Ram, quando se depara com um gambá correndo. O que ela fez? Correu também, gritou. Quem que assustou o bicho? Ou quem que foi assustado? Ah, meu Deus do céu, viu? Depois que consegui fugir do gambá, já dentro de casa, a boiadeira se divertiu com o assunto. Com um susto. Cheguei em casa e ouvi alguém dizer meu nome do além. Levei um susto. Na hora em que abri minha porta, vi o gambá e fiquei com medo de ele entrar em casa. Eu não ia tirar o gambá ia ficar com a minha casa pra ele. Medrosa que só, viu? Pra você encontrar algum bichinho na sua casa, por favor, animal silvestre, principalmente, não vai atacar o animal, não vai bater, não vai jogar pedra, não vai pegar um cabo de vassoura, por favor. Não sabe o que fazer? Chame ajuda pra tentar capturar um animalzinho e deixar ele numa floresta, em cima de uma árvore, num lugar apropriado pro seu habitat. Fechado. Foi o que meu irmão fez. Com muita dificuldade, lá ele colocou uma luva, não lembro se foi uma luva lá que ele tem na casa dele. Meu irmão é todo professor pardal, sabe? Ele conserta tudo, mexe com tudo. Então ele foi lá, pegou uma luva, conseguiu capturar o bichinho e deixou ele perto de um parque que tem lá perto da casa dele e deixou o animal no seu habitat natural. É isso que você tem que fazer. Não sabe fazer isso? Chame os bombeiros, chame alguma equipe de zoonoses, chame o que for possível, mas não mate o animal. Fechado, Ana Castela fez muito bem. E você, tá aí espantando os bichos que tá aparecendo na sua vida? Já enfrentou o leão do dia? Não vai bater e matar o leão do dia também não. Toma um cafezinho com ele que tá tudo certo. Chama a bruxa Queca pra te ajudar a varrer a casa com a vassoura que ela tem, né? Bora trazer a negatividade aí pra transmutar tudo em coisa boa. Fechado? Por aqui a gente segue o Vibe Sertaneja nessa pegada com Gustavo Lima, 100 mil!

0: sim, eu fecho a última porteira aqui do Vibe Sertaneja, com o Ursinho Panda, barulhão de obra. Eu vou ficando por aqui, agradecendo demais a sua companhia, cowboy e cowgirl. Tô indo nessa. Bom finalzaço de semana pra geral, boas festas pra você que vai pra festa agro, pra você que vai curtir com os amigos, a resenha. Se cuide, beba água. Até o próximo Vibe. Tchau. 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
10: 4h37.
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15: E aí, turma? E aí, pessoal? Tudo bem com você? Tudo certinho? Bom final de semana pra todo mundo que a partir de agora, junto comigo, André Colatti, vai ficar aqui, ó, na melhor sintonia. Brasil todo sintonizado em mais um Coração Sertanejo. E, ó, vamos começar, né? Aqui é muita música e pouco papo. Vou começar muito bem com o ano 2006, na versão ao vivo de César e Paulinho, Saudade de Arrasar.

0: Pra falar a verdade, Alex e Conrado aqui no coração. Teve ainda Chico Rei Paraná, ponto de chegada, Edson e Hudson. Não vou dar moral. César e Paulinho abriu muito bem. Começamos o coração de hoje. Fim de semana gostoso. Todo mundo ligado, todo mundo curtindo, todo mundo na sintonia. E eu, André Colatti, aqui juntinho com você no fim de semana. Bora, bora pro intervalo. Eu volto na sequência. Fica aí, tá bom?
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9: 4h54.
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0: Eu, você, você e eu e todos ligados aqui no Coração Sertanejo. Fala, compadre, fala, comadre, como é que você tá? Tá tudo bem? Tá com a família agora reunido, tá com os amigos, tá curtindo, tá gostando da programação? Músicas escolhidas a dedo, hein? As melhores do sertanejo classe A pra você e todo o Brasil sintonizado aqui no coração. E eu vou nessa juntinho com você. Agora tem Daniel e Abel e Caim, Pescador e Catireiro. Eita, modão!

0: Amargurado, um clássico do sertanejo com César Menotti e Fabiana aqui no seu fim de semana. Teve ainda Denis e Demian, Lágrimas nos Olhos, 1991. Eu vou pra mais de um intervalo, mas é rapidinho, fica aí, aguenta aí que tem muito modão pra você aqui, ó.
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12: 5 e 9.
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0: Beleza pura, fim de semana com o melhor da música sertaneja classe A. Eu, André Colatti, no comando aqui, junto com você, trazendo as melhores no seu rádio. Agora vamos de Donizete, Serenata Suburbana. Essa música é maravilhosa, hein? Solta o som aí.

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0: Emílio e Eduardo, Papo de Escola. Essa daqui é a versão ao vivo ali dos anos 90 que marcou o som aí do Emílio e Eduardo. Rolei pra você, Durval e Davi. Que saudade, hein, gente? Canalinho do Peito Amarelo. Eduardo Costa nesse bloco, na saideira, pra agitar a galera no fim de semana. Eu sei que você tá agora aí no sítio, na chácara, na fazenda, tá com os amigos, com a família, todo mundo reunido, curtindo aqui a nossa programação. Que maravilha, a audiência tá bombando, gente!
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8: 5:25.
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0: Mais que fim de semana maravilhoso, com o melhor da música sertaneja classe A, trazendo aqui muito modão. Eu, André Colatti, claro, tô no comando aqui, né, compadre? Né, comadre? Fim de semana gostoso, todo mundo ligado, todo mundo curtindo, a família, os amigos, quem tá trabalhando, quem tá de plantão. E agora eu vou trazer o som do Felipe Falcão. É pra lá que eu vou, deixa eu agitar essa galera aqui.

0: Estou de olho em você, Jean Giovanni. No coração ainda teve a música do Eric Léo, Tem Nada a Ver. Guilherme Santiago, O Que Tiver Que Vir, Virá. É isso aí, gente. Todo mundo curtindo. A galera sintonizada. A turma tá na audiência. O Brasil inteiro sempre aqui. Dá mais um tempinho. Intervalo comercial chegando. Volto na sequência, claro. Fica aí.
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0: Olá, voltamos a falar de futebol. O fim da temporada 2026 no futebol brasileiro se aproxima, assim como o ponto final do contrato de alguns jogadores do Botafogo. O clube carioca tem 6 atletas com vínculo até dezembro deste ano. Quase todos superam os 35 anos. O capitão e titular Alex Telles era a principal pendência desse grupo, mas esticou o vínculo com o Botafogo por mais 2 anos, até o fim de 2028. Telles havia manifestado a intenção de permanecer, mas optou por esperar o segundo semestre para avançar na negociação do novo contrato, buscando entender o impacto da nova investidora sobre o projeto esportivo. Daqui a pouco tem mais destaques do esporte.
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5: 5h40.
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9: Fim de semana é assim, é alegria, é alto astral. Aqui no Coração Sertanejo comigo, André Colatti. Tamo junto e misturado, né, turma? E aí, como é que você tá? Tá aí agora no sítio, na chácara, na fazenda? Mas eu sei, você tá agora passando aí pelas estradas da vida, no seu carro, no seu caminhão. Fala, amigo caminhoneiro, aquele abração pra você, meu irmão da estrada. Vai com Deus, hein? Você que também tá no ônibus aí, sempre passando pelas estradas da vida. E você que tá aqui na cidade, você que tá no centrão, tá nos bairros, tá na sintonia do coração. Vamos lá, então, trazer mais música boa. Agora tem Rumo a Goiânia. Na regravação que foi feita em 2015 aí com o Gustavo Lima, numa participação muito especial, quem? Leonardo, solta o som.

0: Você vai ficar, né?
1: Eu vou ficar.
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0: A Majestade o Sabiá, clássico do sertanejo. Coisa linda de música, Jair Rodrigues, Chitãozinho e Chororó. E a primeira, Gustavo Lima e Leonardo. Eu vou fazer mais um break, mais um intervalo, dá um tempinho, fica aí. Você também aqui na cidade, na região, no sítio, chácaras, fazendas, enfim.
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5: 5:54.
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0: Fim de semana, tá delícia, tá gostoso. Todo mundo na sintonia comigo? Claro, esse é o Coração Sertanejo. Agora eu vou voltar aqui no ano de 1989. João Paulo e Daniel, pra te esquecer? Ah, não dá.

0: 1986, João Mineiro e Marciano, Benza a Deus. Essa música é maravilhosa. Ginigena passou por aqui, você é meu encanto. É isso aí, turma, eu preciso fazer mais um intervalo. Rapidinho? Claro, fica aí, não desgruda do rádio, não. Tudo de bom pra você. Você que tá nas redes sociais, sempre curtindo pelo site aí da sua rádio ou pelo aplicativo. Ah, tudo de bom pra vocês. Aguenta aí, que a nossa sequência daqui a pouquinho tem mais modão pra você.
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3: 6 e 7.
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7: Fala, pessoas, voltamos do intervalo, falei pra você que era super rápido. Coração Sertanejo não para, eu aqui no fim de semana junto com você, a gente traz mais uma sequência, claro, a nossa produção sempre caprichando nas melhores músicas pra você. Agora tem Nuvem de Lágrimas, Chitãozinho e Chororó, participação de Fofá de Belém.

0: passarinho prisioneiro, modão aqui no coração, né, compadre, né, comadre, Peão Carreira e Zé Paulo, nesse fim de semana gostoso com as melhores músicas do sertanejo classe A, Bruno e Marrone, Solidão é uma Ressaca na versão ao vivo e a primeira lá no Vim de Lágrimas, Chitãozinho Chororó com a Fafá de Belém. Toda a cidade, a região, o sítio, chácaras, fazendas, enfim, todo mundo na sintonia do coração sertanejo. Vou fazer mais um intervalo rapidinho aqui, aguenta aí que eu já volto, a gente traz a sequência do coração dentro de instantes.
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5: 6:23.
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10: É isso aí, o Coração Sertanejo tá aqui junto com você, claro, trazendo as melhores músicas do sertanejo classe A. Eu, André Colatti, junto com você. Agora vou trazer um poporri aqui do Jorge Mateus. É bom demais, vida de violeiro. Então deixa rolar esse som, porque é poporri bacana com Jorge Mateus. Aumenta o volume e vamos curtir juntos aqui, ó.

0: obrigado. Obrigado pela presença de vocês. Graças a Deus. Deus abençoe. Muito obrigado pela presença de mãe.
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0: Na versão ao vivo, Amor Descontrolado, Rio Negro e Solimões, aqui no Coração Sertanejo. Um clássico de 1987, essa música maravilhosa, romântica, Cleiton e Cristiane, Dona do Meu Mundo. E nós abrimos o bloco aqui do Coração com Jorge e Matheus. É bom demais, Vida de Violeiro. Bom, mas acabou, né? Passou muito rápido essa edição do Coração Sertanejo no seu finalzão de semana. Sou André Colatti, vou ficando por aqui, agradecendo a sua audiência, a sua companhia. Muito obrigado a todos. Tenha um fim de semana abençoado, uma semana maravilhosa pra você e pra toda a sua família, tá bom? Tudo de bom, valeu mesmo, semana que vem, mais um fim de semana com Coração Sertanejo, muita música vai rolar aqui, muito modão, com certeza, você sempre com a gente nessa audiência maravilhosa.
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7: 6:36.
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11: Olá, Brasil! Estamos chegando para mais um programa especial no seu final de semana. E sempre na certeza que ele não precisa de coroação. É o rei pelo carinho do povo. Estamos falando do nosso eterno Roberto Carlos. Bem-vindo aos Clássicos do Rei. Seu momento de reencontro com a música que vive no coração de todos. Histórias, curiosidades e canções eternas do artista que transformou sentimentos em melodia. E começamos hoje com a música A Primeira Vez, lançada por Roberto Carlos em 1978. É uma das baladas mais intensas e poéticas da fase romântica do cantor. Composta em parceria com Erasmo Carlos, a canção narra a trajetória de um amor que começa com encanto, cresce com paixão e termina com muita saudade. A letra descreve o impacto do primeiro encontro entre dois amantes, como se já se conhecessem de outras vidas. Cada momento, o primeiro olhar, o primeiro beijo, o primeiro amanhecer juntos, é retratado com emoções crescentes. Frases como "a primeira vez que eu vi você" e "a primeira vez que eu beijei você" são repetidas como um refrão de lembranças inesquecíveis.
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0: Você conferiu por aqui, abrindo o primeiro bloco, O Amor é Mais, Custe o que Custar, e a primeira vez, primeiros sucessos aqui nos Clássicos do Rei, começando agora aqui na sua rádio. Baby, pequeno intervalinho tá chegando, e a gente volta já já na sequência.
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1: 6h53.
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4: E já estamos de volta por aqui nos Clássicos do Rei, César Fama, aqui na sua rádio preferida. E na sequência a gente continua com um grande sucesso, Não Se Esqueça de Mim. Essa música foi lançada pelo Roberto Carlos em 1977 do álbum Amigo. É uma das baladas mais comoventes da fase romântica do cantor. Composta em parceria com Erasmo Carlos, a canção é um apelo sincero de alguém que, mesmo após a separação, deseja permanecer na memória da pessoa amada. A letra expressa a dor da ausência e o desejo de ser lembrado, mesmo que o outro lado tenha seguido em frente com um novo amor. Frases como "onde você estiver, não se esqueça de mim" e "eu quero apenas estar no seu pensamento" revelam a profundidade do sentimento e a dificuldade de apagar um amor verdadeiro. Vamos conferir aqui nos Clássicos do Rei.
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0: Fechando muito bem por aqui mais um bloco, você conferiu Ninguém Vai Tirar Você de Mim, O Tempo Vai Apagar, e a primeira abrindo aí o segundo bloco, Não Se Esqueça de Mim. Baby, chegando por aqui um pequeno intervalo, a gente volta já já na sequência.
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6: 7 e 5.
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0: Aqui, Clássicos do Rei, na sua rádio, no seu final de semana, momentos para recordarmos histórias de nossas vidas, momentos especiais já vividos. E seguimos agora com a música A Distância, lançada por Roberto Carlos em 1972, é uma das baladas mais marcantes da parceria com Erasmo Carlos e se tornou um verdadeiro clássico da música romântica brasileira. A letra retrata a dor de um amor perdido, onde se vive o conflito entre o desejo de voltar e o silêncio que escolheu manter. Frases como "quantas vezes eu pensei voltar e dizer que meu amor nada mudou" expressam essa luta interna, enquanto o verso "na distância morro todo dia sem você saber" revela a profundidade da saudade e da solidão.
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0: Um dos grandes sucessos do Rei Roberto Carlos, o show já terminou, Sonho Lindo e a Distância. Bloco especial pra você aqui, o terceiro bloco, já fechando aqui nos Clássicos do Rei. Baby, pequeno intervalo tá chegando e a gente volta na sequência, já fechando por aqui, mais uma edição aqui dos Clássicos do Rei.
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3: 7:19.
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5: E já estamos chegando no último bloco do programa e agora com uma das canções mais marcantes do rei, a música Como Vai Você. Lançada por Roberto Carlos em 1972, é uma das baladas mais emblemáticas da música romântica brasileira. Composta pelos irmãos Antônio Marcos e Mário Marcos, a canção nasceu de uma experiência pessoal. Mário, então, com 19 anos, vivia um amor platônico e, inspirado pela saudade, escreveu os primeiros versos ao piano. Roberto Carlos recebeu a fita da música como um presente de Antônio Marcos e decidiu gravá-la nos Estados Unidos, com arranjos do maestro Jimmy Wisner. A interpretação do rei, marcada por emoção e suavidade, transformou a canção em um sucesso imediato. Vendeu, na época, mais de 700 mil cópias. A letra é um verdadeiro apelo amoroso, como versos "Eu preciso saber da sua vida" e "Não deixe tanta vida para depois" expressam a urgência de reconectar-se com alguém que marcou profundamente. A canção fala de saudade, desejo e da esperança de um reencontro, tocando corações até hoje.
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0: Fechando muito bem por aqui mais uma edição dos Clássicos do Rei. Você conferiu Você Já Me Esqueceu Tudo e Como Vai Você, um dos grandes clássicos da carreira do rei Roberto Carlos. E dessa forma o programa chega ao fim, mas o sentimento continua tocando em cada coração. Clássicos do Rei se despede por hoje, mas não do amor, da nostalgia e da música que vive com a gente. Obrigado aí pela sua participação. Baby Fera, cuide-se muito bem, marque na sua agenda. Próximo final de semana, César Fama novamente aqui na sua rádio preferida. Beijão, hein? Cuide-se muito bem e até mais.
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0: Olá, estamos de volta com as últimas notícias do esporte. O departamento de futebol do Palmeiras está em discussões para montar a logística de retorno dos jogadores que estão com suas seleções na data FIFA. O clube tem 11 jogadores fora, disputando amistosos. A equipe volta a jogar no dia 8 de outubro, quinta-feira, contra o Bahia, no Nubank Park, às 9:30 da noite, horário de Brasília. Os amistosos de seleções acontecem até o dia 6. Os paraguaios são os que têm a logística mais facilitada. Gustavo Gomes, Sousa e Maurício jogam amistosos contra a Colômbia nesta sexta e contra o New York Red Bulls segunda-feira. Estas são as últimas do esporte. Amanhã a gente volta com mais informações do mundo da bola.
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4: 7:35.
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6: Here we go. E aí, senhoras e senhores, moças e rapazes, está no ar o Gás Total. Muito prazer, eu sou o Luiz Fernando. Faz um favorzinho aí, daquele gás no volume para ouvir o gás no máximo. Começamos com ela, Miley Cyrus, e seu mega hit, Flowers.

0: Alexi Gala com Sweet Lovin'. Encerrando o primeiro set aqui do Gás, você ouviu também Europe e o remix de Final Countdown, Rising to the Night, Sound of Silence, Nathan Deal com 21 Reasons, ou também Pitbull, Rain Over Me e a primeira, Flowers. Que remix, hein? Da Miley Cyrus. E já já tem mais Gás por aqui, eu já volto, não sai daí não, tá?
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8: 7:57.
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0: Gás Total de volta, 7 número 2, começa com Tiesto.

0: e a clássica Bad or Avalon. Encerrando o segundo set aqui do Gás, você ouviu também Able Face com Wish You Were Here, David Guetta, Together, Tony Dark Eyes com Underground, Medusa, Lose Control e a primeira Tiesto com Oh My God. E já já tem mais Gás Total por aqui.
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7: 8 e 17.

0: Essa é Dua Lipa, Rhythm's a Dancer. Set número 3, ouvimos também Tokyo Drift com Temperature, Blaster Jack's Blackout, Alok de Chainsmokers com Jungle e a primeira Let 'Em Know, Max Stila. E já já tem mais Gás Total, porque você tá gostando, né? Sai daí não.
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9: 8:37.

0: My Heart Will Go On. Você ouviu também aqui no Gás? Cheat Codes com Find Love, Alan Walker Faded, Justin Timberlake com Can't Stop the Feeling e a primeira Feel So Close do Calvin Harris. Boa demais, gosto muito. E já já tem mais Gás por aqui, porque não acabou ainda não, tá?
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8: 8:58.